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Tchau, gente. Obrigada.

0: que honra, meninos. Que Deus abençoe a vida de vocês.
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2: Para todas as mulheres empoderadas que estão aqui hoje. Eu ativei o modo homem, viu? E nem

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2: Emílio Eduardo, conta essa história pra nós, hein?

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0: 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Bom dia para você que tá ligado aqui, acompanhando aí, né, a programação Brescia Mais FM.
1: Bom dia, meu amigo Ângelo. Aqui é o Lécia, Dona Jurema. Estamos tomando um bom chimarrão aqui na cozinha, perto do fogão a lenha, tá? Escutando a tua rádio, tá bom, Ângelo? Toca o Xepa Gaúcho, o colchão de palha pra nós aí, tá bom? É uma música muito bonita, muito linda. Tá bom, Ângelo? É a minha época, que eu era pequeno também, dormia dentro dos colchões de palha, cara. Bah, nem coberta precisava, né, Ângelo?
0: É.
1: Era bem quente no inverno, dava até preguiça de levantar, de tão bom que era.
0: É verdade.
1: Tá bom, Ângelo? Tá. Um abraço, uma boa rádio, um bom dia. Ai, se chegasse aquela época de novo, né, Ângelo?
0: É.
1: Eu gostaria de voltar àquela época de novo. Aí não tinha negócio de roubo, não tinha negócio de fumar porcaria, né, Ângelo? Aquela época era bom. A gente era pobre, mas era bom aquela época.
0: Era, né? Feliz, né?
1: Não tinha nada de porcaria, de ladrões, nada de coisas ruins, né? Era tudo bom aquela época. Tá bom, Ângelo? Um abraço, tchau, tchau.
0: Valeu, Lécio, obrigado aí pela companhia. Grande Lécio, né, acompanhando aqui, então, a programação da Brescia Mais FM, né? É, colchão de palha era coisa boa demais, né? Sem contar o barulhão que fazia também, né? Né, Lécio? Ia virar pro lado, era aquele barulhão.

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1: Já de volta aqui na programação da Brécia Mais. Muito melhor com você, agora 7h24, música e informação. Vamos também com as informações do esporte, José Paulo Valandro chegando. Bom dia, Zé Paulo.
2: Bom dia, Ângelo, e bom dia a todos do Amanhecer Bom Demais desse sábado, dia 6 de junho de 2026. A coincidência, 6 de 6 de 26. Ângelo e ouvintes, o foco agora é Copa do Mundo. Na quarta-feira, dia 11, inicia o Mundial com o jogo de abertura entre México e África do Sul. A partida histórica acontecerá no estádio Azteca às 16 horas, horário de Brasília, da próxima quinta-feira. O Brasil estreia no sábado, dia 13, diante do Marrocos. Antes disso, a seleção terá seu último compromisso em preparação à Copa do Mundo neste sábado. O Brasil enfrenta o Egito às 19 horas, horário de Brasília. A partida ocorre no estádio Huntington Bank Field, em Cleveland, nos Estados Unidos. Para esse jogo, nada de time titular revelado antes da partida. Carlo Ancelotti concedeu entrevista coletiva no dia de ontem, no CT New York Red Bulls, nos Estados Unidos, antes do último amistoso da seleção brasileira que se prepara para a Copa do Mundo de 2026. Apesar de não revelar quem começará a partida neste sábado às 19 horas contra o Egito, o técnico italiano manifestou o desejo de que todos os jogadores entrem em campo antes do Mundial. Como podemos observar, o técnico italiano não vai deixar claro, nem no último amistoso, qual será o time da estreia do Brasil no Mundial. Com certeza, ele tem a equipe titular no papel, mas ele sabe que escalando os 11 na hora do jogo, haverá menos tempo para contestações. E se vencer e convencer, também terá muito mais tranquilidade para a sequência dos jogos. Ainda sobre Copa do Mundo, algumas das curiosidades. Aos 41 anos de idade, indo para a sua sexta participação pela seleção portuguesa em Copa do Mundo, Cristiano Ronaldo segue como um dos principais jogadores da equipe de Roberto Martinez. No dia de ontem, o português, ou Portugal, divulgou um vídeo do craque batendo faltas no treino do time e ele impressionou os torcedores. Na gravação, Cristiano bateu um total de 5 cobranças e acertou 4, um aproveitamento nas conversões de 80%. A seleção portuguesa entra em campo também neste sábado, às 14 horas e 45 minutos, contra o Chile em amistoso preparatório para a Copa do Mundo. O que chama a atenção é que mesmo com 41 anos de idade, segue treinando cobranças de falta. Atualmente, pouco se vê disso em clubes brasileiros. Talvez esteja aí um dos motivos pelos quais atualmente o futebol brasileiro tem um pífio número de gols em cobranças de falta. O que acontece também na nossa dupla Grenal, que passa por um momento de muita preocupação e que com certeza vai exigir muito trabalho, pois ambos deverão trabalhar muito nesse período sem jogos oficiais para poder voltar a competir com as equipes da Série A do futebol brasileiro. Por que precisam trabalhar? Porque falta apenas uma rodada para o término do primeiro turno do Campeonato Brasileiro e ambos estão com 21 pontos. Não atingiram sequer os 50% dos 45 pontos que, na teoria, pode livrá-los do rebaixamento. E pior, estão a um ponto da zona de rebaixamento. E pelas palavras dos dirigentes, nessa janela de transferências que coincide com essa parada para o Mundial, muito provável que percam mais jogadores do que consigam trazer para reforçar seus elencos. E convenhamos, tanto Grêmio como Internacional carecem de atletas para diversas posições. O certo é que será mais um ano sem conquistas da dupla Grenal, e que se não caírem a Série B do Brasileirão do próximo ano, será um grande efeito. No Grêmio, a situação ainda é mais complicada, pois o time de Luiz Castro está envolvido nos playoffs da Sul-Americana. E por falar nisso, o tricolor terá um desfalque de peso para esses playoffs. Carlos Vinícius recebeu 2 jogos de suspensão pela expulsão contra o Montevideo City Torque. O caso foi decidido pelo Tribunal de Penas da Comebol. Com isso, o centroavante estará fora das 2 partidas contra o Bolívar. A primeira no dia 23, em La Paz, e depois na Arena, no dia 30. E por aqui, Ângelo e ouvintes, o destaque fica por conta do primeiro jogo da decisão do Municipal de Capitão. O primeiro confronto será amanhã, com transmissão da Brescia Mais Esportes no canal do YouTube e também pelas ondas na frequência modulada prefixo 93.1. A partida será disputada em linha Alto Palmas, entre Esporte Clube Brasinha e São Luís, equipes que se credenciaram para essa decisão. Com certeza, esses 2 confrontos que decidem o título do Municipal do vizinho município de Capitão vai reunir ou vai ter lá a presença de um bom número de desportistas. No mais, Ângelo, seriam essas as principais informações esportivas para o momento. Um ótimo final de semana a todos e bom dia.
1: Muito bem, está aí a participação do José Paulo Valandro, aqui na Brescia Mais FM. Brescia Mais FM. Seguindo com música para você que está acompanhando a programação.

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1: Tá de volta aqui na programação, Brescia Mais FM, agora 12 para as 8. Daqui a pouquinho tem por aqui programa aí da Prefeitura de Travesseiro.

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0: 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Agora faltam 4 minutos para as 8 horas da manhã. Vem aí na sequência o programa aí, né, da Prefeitura de Travesseiro. E depois tem por aqui o Diego Martini com o programa Canal Livre. Um abraço para você, bom sábado.
1: Bom dia aos ouvintes da Rádio Brescia Mais FM e aos munícipes de Travesseiro. Hoje, sábado, dia 6 de junho, está começando mais um programa Travesseiro em Destaque. Centenas de equipamentos são coletados na 19ª campanha de recolhimento de resíduos especiais. O município de Travesseiro, por meio do Departamento de Meio Ambiente, realizou, no sábado passado, dia 30, a 19ª edição da campanha de recolhimento de resíduos especiais. A atividade aconteceu em frente à prefeitura e recolheu centenas de equipamentos eletrônicos e demais resíduos. De acordo com o coordenador do departamento, Christian Quinot, a campanha já está consolidada, chegando à sua 19ª edição seguida. Nosso objetivo é dar destino correto para muitos eletrônicos e demais itens que não podem ser descartados no lixo convencional, explica. Na ação foram recolhidos televisores, monitores, celulares, máquinas de lavar roupa, equipamentos de informática em geral, entre outros itens, além de pilhas, baterias, óleo de cozinha, fluorescentes e vidros descartáveis. Obras de ampliação da EMEI Criança Esperança avançam com a colocação do telhado. A administração municipal acompanhou de perto na última semana o andamento das obras de ampliação da EMEI Criança Esperança. O prefeito Gilmar Solchero, o vice-prefeito Arley Stephanie, a secretária de Educação Michele Trezel e a diretora Ivana Kremer estiveram presentes na visita verificando o progresso das intervenções no educandário. O investimento, que supera R$ 700 mil em recursos próprios, tem como objetivo ampliar e qualificar os espaços físicos da escola, garantindo mais conforto, segurança e melhores condições para o desenvolvimento das atividades pedagógicas. Para o prefeito Gilmar, a iniciativa reforça o compromisso da gestão com a educação pública de qualidade. A ampliação da EMEI representa um passo importante na valorização dos espaços e no bem-estar dos alunos e professores. Secretaria realizou o grupo da saúde na localidade de Barra do Fão. Na última semana, o encontro dos grupos ocorreu na localidade de Barra do Fão. As reuniões são acompanhadas pelo agente de saúde da área e profissionais da Unidade Básica de Saúde. Na oportunidade, os participantes puderam realizar diversos exames, como aferição da pressão arterial e acompanhamento médico e outros serviços. Também iniciou nesta semana as encomendas do programa Milho 100% do Governo do Estado. Para fazer a sua encomenda, o agricultor deve entrar em contato com a Secretaria de Agricultura. E também estão abertos períodos para a realização de encomendas de mudas junto ao viveiro da FUBRA. Os pedidos podem ser realizados até o final do mês. Quem tiver dúvidas sobre as espécies e mais informações pode entrar em contato com a Emater no WhatsApp 51 99793-3741. E no dia 17 de junho, o município de Travesseiro, em parceria com a Emater, estará promovendo o 4º Encontro de Sementes Crioula. A atividade acontecerá na Ser Juventude e tem previsão de início a 1h30 da tarde. A programação inicia com a palestra Produto versus Alimentos, Estratégias para Fortalecer a Produção de Sementes Crioulas, que será ministrada pela extensionista da Emater, Simone Vobeto. À tarde ainda haverá homenagem aos produtores rurais, bênção das sementes e, no final, poderá ser realizado a troca de sementes, mudas e raízes com os demais participantes. Esportes. Hoje à tarde acontece a final do Campeonato Municipal de Futebol 7. No último sábado, no dia 30, foram conhecidos os finalistas do Campeonato Municipal de Futebol 7. A rodada das semifinais aconteceram no campo do Clube Esportivo Travesseirense. No primeiro jogo da tarde, pela categoria veterano, São João e Nova Brécia fizeram um duelo equilibrado, com uma vitória para a equipe do Nova Brécia por 2-1. A equipe se classificou para a final, onde vai enfrentar a Escolinha do Barriga, que goleou o Coqueiro Baixo por 5-1. Já pela categoria Força Livre, os Desimpedidos enfrentaram o Bar da Ivete, e ao apito final, melhor para o Bar, que venceu por 4-1. E no último jogo, entre São João e Borrachos, a equipe de São João levou a melhor, vencendo por 3-1. Então, as finais acontecem hoje à tarde, a partir das 1h30 da tarde, com os seguintes jogos. Pela decisão do terceiro lugar dos veteranos, jogam São João e Coqueiro Baixo. E pelo terceiro lugar da Força Livre, jogam Desimpedidos e Borrachos A. Na sequência, a primeira final dos veteranos entre Nova Brécia e Escolinha do Bariga, e a grande final do Força Livre entre São João e Bar da Ivete.

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Oi, gente! Olá, muito bom dia! Alô, sabadão, 6 de junho de 2026, começando o Canal Livre, aqui pela Abraço Mais FM a partir de agora. Muito melhor com você! Alô, você! Chegando aqui para conferir a 93.1, o programa que é líder em audiência. 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Gente, temperatura 14 graus nesse momento, temperatura agradável, mas aquela cerração fechada, rapaz do céu, muito fechada a cerração hoje aqui em Nova Brescia, esse amanhecer. Deve se manter firme hoje, né? Segundo a meteorologia, mas daqui a pouquinho eu até vou conferir aqui, né? Pra ver como vai se comportar o clima, né? Para este final de semana. A temperatura aqui deve subir na parte da tarde. Ah, estamos vendo aqui, né? Não tem previsão de chuva para hoje, mas a nebulosidade que vai aumentar. A tarde que deve ser quente. 25 graus à tarde. Ah, mas eu tava vendo aqui da virada de hoje para amanhã, tem possibilidade de chuva. Chuva que deve ocorrer neste domingo e também na segunda-feira. Na terça também, mas já começa a abrir o tempo. Na quarta, o tempo firma aqui na nossa região, segundo dados da Univates, né? Informações hidrometeorológicas. Gente, vamos falar de coisa boa? 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Tradicional festa, segunda, dia 8. Também estou liberando duas fichas para segunda-feira para a linha Arroio da Laje. Portanto, participe, manda seu nome, diz para qual evento você quer participar ou somente para o brinde da Brescia Mais e estará automaticamente participando e concorrendo, tá certo, belezinha? Combinado? Vem comigo, Diego Martini, te fazendo companhia até as 11h45 da manhã aqui na 93.1. Com aquele pensamento positivo, autoestima lá em cima, bora fazer o bem, vamos ajudar o próximo. Vamos ser feliz, pensamento positivo sempre. Canal Livre no ar, 8h10, San Marino abrindo.

Muito bem, um shotzinho aqui na Brecha Mais, fechando a primeira parte do programa. Vamos ao intervalo, já já retornamos, valendo presentes pra você nesta manhã de sábado. Você que tá chegando agora, participa, manda o seu recado, manda o seu alô.

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2: Muito bem, de volta na Grécia Mais FM com Canal Livre. Bom dia pra você na audiência, onde quer que esteja. Aquele abraço, vamos juntos aqui, né? Na melhor programação do seu rádio com Canal Livre até às 11h45 da manhã. Deixa eu mandar alô aqui pra quem tá na audiência e participando aqui, né? Quem está participando, a Nelita. Alô, Nelita! Bom dia, Nelita! Em Caporins e Relvado, mandou um vídeo pra nós aqui. Já tem sol por lá, um sol bonito, dia lindo hoje lá em Capoeirinhas. E aqui, né, fechada. E você aí na sua comunidade, na sua cidade, como é que tá? Manda pra gente aí, né? Me conta como é que tá o clima aí. Abraço, Nelita! Bom trabalho! Tudo de bom pra você, tua família, bom final de semana. Valeu pela audiência de sempre e pelo carinho também, tá bom, Nelita? Aquele abraço! 8:19, 14 graus a temperatura. Vamos seguindo por aqui. Deixa eu ver quem vai cantar agora. Deixa eu ver, tá programado aqui. Ah, é Rogério Magrão e Banda.
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93.1, fechando por aqui. Mais uma parte da programação. Lembrando, hein? Tá olhando fichas para hoje à noite. Jantar baile na linha Morro Seco, Nova Bressa. Hoje tem jantar baile por lá. Tô liberando duas fichas para hoje à noite, né? Pro jantar. Também tô liberando por aqui dois almoços, né? Pra festa na segunda-feira, na linha Arroio da Laje. Dois almoços pra segunda também. E mais brinde da Bressa a mais pra você que participar. Portanto, cinco pessoas premiadas nesta manhã de sábado. Participe!

0: 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Bom dia.
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2: Seguindo em frente com o Canal Livre, aqui pela Brescia Mais. Bom dia, 28 minutos para as 9, 28 para as 9. Fechado ainda por aqui, né? É. Vamos lá, né? Temperatura neste momento na casa dos 15 graus por aqui. Vamos seguindo em frente. Quem está na audiência, quem está participando, tem mensagem de voz, deixa eu colocar no ar aqui o recadinho. Bom dia,
3: Diego, aqui é o Walter Bortoncelo, que de Borghetto. Começou mamilo o programa aí, tá muito Opa. Bom como sempre na Lê, né? Tá ótimo, um final de semana abençoado para todos os ouvintes da Rádio Brescia. Valeu. Eu gostaria de participar das fichas lá na minha terra natal, Arroio da Laje, na segunda. Valeu, um abraço.
2: Valeu, seu Walter, abração pra você, claro, tá participando por aqui, seu Walter Bortoncelo, boa sorte e bom dia pra você também na audiência. Vamos seguindo com Musical Som Livre.

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2: Rainha Musical, aqui no Canal Livre, fechando mais um bloco. Vamos partir ao intervalo, lembrando você que tem brinde da Brescia Mais, um presente bem bacana hoje, hein? Pra você que participar, tá valendo também por aqui. Fichas pra hoje à noite, jantar baile na linha Morro Seco. Hoje à noite tem jantar baile na linha Morro Seco. E aquele arrasta-pé com a animação da banda Quarteto da Alegria. E tem também na segunda-feira, lembrando, duas fichas para a festa na linha Arroio da Laje. Passando por lá e da banda Contagem Regressiva.

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0: Estamos de volta com o Canal Livre, agora faltando 14 para as 9, bom dia, uma ótima manhã para você, 14 graus a temperatura, segue neblina fechada por aqui, encerração, neste sábado 6 de junho, participa a gente, vamos lá, quero saber onde é que você está curtindo a Brança Mais, onde está ouvindo a gente, pelo 3757-1259, pode mandar um WhatsApp também no 519-8219-2727. Vamos movimentar aqui, vamos fazer esse telefone tocar, vamos me fazer trabalhar, né? Deixa eu ver quem tá na audiência participando, mensagem de voz, deixa eu ver aqui, colocar no ar, bom dia.
2: Bom dia, Diego, tudo bem? Aqui é a Maria Mânica. Amanhã o Moacir, ele está de aniversário, daí tu quiser, se puder botar no sorteio do bolo.
0: Claro!
2: E se der pra botar no sorteio também da, do almoço de lá de Arroio da Laje, eu e também ele. Pode ser? Muito obrigado.
0: Com certeza! Vamos colocar aqui sim, tá bom, Maria? Maria Mânica participando, né? E também o Moacir Cardoso, então, de aniversário amanhã. Parabéns, Moacir! Felicidades pra ti, tudo de bom, muita saúde, muita paz. Pagar festa, então, né? Vai pagar festa? Ó, vão te cobrar, hein? Valeu, Moacir, aquele abraço, Lu Maria, bom dia! 13 pras 9, os reis da alegria!

Som meu castigo, aqui, Brasil Mais Canal Livre, bom dia, uma excelente manhã de sábado, onde quer que esteja, vamos participar, vem que eu tô esperando tua ligação, teu recadinho no WhatsApp, deixa eu ver quem tá chegando pra cantar pra gente, vai tocar os cometas agora, 9:04, 14 graus a temperatura, bom dia, alegria, alegria, esse é o Canal Livre da Brasil Mais.

os cometas na Prensa Mais. 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Bom dia pra você que tá chegando agora. A programação da 93.1 é o canal livre que fecha a primeira hora. Intervalo chegando. Lembrando você que tá valendo. Tenho fichas pra hoje à noite, para o jantar baile na linha Morro Seco, Nova Brécia. Tenho fichas para segunda-feira também, para a festa em linha Arroio da Laje. Você manda seu recado, manda seu nome e está participando também de brinde da Brécia Mais.

0: Pontualmente 9 horas, temperatura 14 graus.
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2: Muito bem, já estamos de volta com o Canal Livre aqui pela Brência Mais FM 92. Bom dia, bom final de semana pra você. 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Vamos lá que tem mais mensagens que estão chegando. Galera participando, interagindo, bom dia.
3: Bom dia, aqui é a Clarice Paulassi. Eu gostaria de homenagear a minha neta, que ela está de aniversário hoje, a Andriele. Desejar muitas felicidades, muita paz, amor, felicidade. Que ela seja sempre a menina querida que ela é. Eu amo muito ela. Eu gostaria também de participar das fichas do almoço de segunda-feira em Arroio da Laje. E colocar ela no sorteio do bolo, tá bom? Então, um abraço, um beijo no coração para todos os ouvintes.
2: Valeu, Clarice! Abraço para você e parabéns para Andriele! Felicidades para ela, tudo de bom, saúde e paz, que todos os seus sonhos se realizem! Na audiência com a gente também por aqui, a dona Terezinha corre! Alô, dona Terezinha, seu Elmo também, entre saltos alto na escuta, pediu a música uma sola J. Abraço de coração para você também, dona Terezinha, bom dia para todos vocês aí na audiência sempre! 94! Agora!

É, JM, o Risca Faca, na 93. Bom dia, 9:10. Temperatura de 14 graus, seguindo aqui em Nova Brência. E a gente, claro, segue com música também, onde quer que esteja. Um bom dia, um ótimo sabadão. Cabelos compridos.

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2: Muito bem, seguindo em frente com o Canal Livre, aqui pela Brência Mais FM. Aqui você sabe, é muito, mas muito melhor com você. Quer que esteja, vamos juntinhos com oferecimento também, né, por aqui. 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Viana, audiência com a gente, toda a família Viana, bom dia. Um abraço pra vocês, bom trabalho e valeu demais pela audiência de sempre. Vamos ver quem tá participando. Vamos lá, recadinho. Não mandou seu recado ainda, né? Sua participação. Vamos lá, né, gente? Vamos lá! Movimentar aqui as redes sociais da Brência Mais, nosso WhatsApp, nosso telefone também. Bom dia, tudo bem? Gostaria de participar das fichas do Jantar Bar em Morro Seco? Altair Scapini e Irene participando com a gente. Abraço pra vocês, bom dia. E, é claro, boa sorte também. Participando do jantar de hoje à noite na linha Morro Seco. Vamos seguindo, Banda Champion!

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Bom dia, 9h23, 15 graus a temperatura e o sol parece que começa a querer aparecer aqui em Nova Brécia. Bom dia, uma ótima manhã de sábado, seguindo com os atuais. A valsa do amor.

0: fechar mais uma parte com Indústria Musical na 93.1. Bom dia pra você. Lembrando que tá valendo fichas pra hoje à noite, jantar baile na linha Morro Seco, Nova Brécia. Hoje à noite tem jantar baile. Lembrando, dois jantares pra hoje à noite. Valendo também dois almoços para segunda-feira, tradicional festa na linha Arroio da Laje, Coqueiro Baixo, segunda-feira. Lembrando, dois almoços lá pra Arroio da Laje, tá bom, gente? E também tem brinde da Brécia Mais pra quem participar durante esta manhã de sábado.
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0: 9:30. Bom dia.
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0: Muito bem, de volta com o Canal Livre, 27 para as 10. Vamos lá, seguindo em frente por aqui com participações. Galera que tá na audiência, né, com a gente, participando, mandando seu alô, seu recado. Bom dia, tudo bem? Quero participar do sorteio das fichas para a Rui da Laje. Coloca meu marido, Célio Gasparotto, e eu, Jussara Fachini Gasparotto. Tenha um ótimo final de semana para todos. Valeu, Jussara. Abraço para você e pro Célio também, né? Bom dia. Boa sorte pra vocês também. Mais um recado chegando, deixa eu ver. Bom dia, Diego. Quero participar do sorteio das fichas pra Morro Seco. Gisele e Marcos Esquena. Mano, Gisele, alô, Marcos, bom dia. Boa sorte pra vocês também. 25 pras 10, seguindo com o sétimo sentido. É Deslizes, uma ótima manhã. Ótimo final de semana. Tá chegando agora, seja bem-vindo. A melhor programação do rádio. Amanhã de sábado com mais alegria na 93.1.

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5: 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Estamos de volta com o Canal Livre na 93.1. Bom dia. Faltando agora 10 para as 10. Rapaz do céu, como o tempo passa rápido. Vamos de ofertas. 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Vamos seguindo com participações. Quem está na audiência? É, tem bastante participação chegando. Assim que eu gosto. Bastante recado. Bom dia. Gostaria de participar das fichas para a festa em Arroio da Laje. É aqui o Vitor e a Nerci Bagatini, lá de Coqueiro Baixo. Abraço pra vocês, bom dia, boa sorte. Valeu demais pela participação. Quem mais? Bom dia, gostaríamos de participar das fichas para hoje à noite na linha Morro Seco e também brinde da rádio. César e Suzana Biasibete de Reuvado. Coloca o César no sorteio do bolo da padaria Paludo. Ele estava de aniversário ontem. Opa! Parabéns, César! Felicidade pra você, tudo de bom, hein? Aproveita bem. Aí o final de semana, um ano mais experiente, né, César? Aquele abraço! Faltando agora 8 pras 10. Vamos de banda passarela. Bom dia! Ótimo sábado, 15 graus de temperatura, estação se dissipando, aos poucos o sol começa a aparecer por aqui, aquecendo amanhã, este sábado 6 de junho, e você, claro, participe, estou esperando a tua ligação, o teu recado.

Grupo Carisma, nosso amor tá bagunçado. Assim a gente fecha mais uma hora de Canal Livre na 93.1. Alô, você chegando agora, seja bem-vindo. Você que tá no trabalho, uma ótima manhã, uma manhã produtiva, tá em casa de boa, coisa boa, né? Que legal, tomando aquele chimarrão, dançando a Brécia Mais, com o som da Brécia Mais. Bacana, bacana, bacana. Você que tá na estrada também, levando a 93.1 na carona, tá com calma e chegue bem ao seu destino.

11:30. 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
1: 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Vamos lá, seguindo por aqui com o Canal Livre. Entrando agora na sua terceira hora, né? 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Deixa eu ver quem tá na audiência e participando. As mensagens vão chegando. Vamos lá, tem mensagem de voz. Deixa eu ver aqui. Bom dia.
2: Bom dia, Diego. Aqui é a Marilene e Jorge.
1: Ô, Marilene e Jorge, tudo bem?
2: Cria flor do meu jardim e participada os brindes.
1: Tá bom, então. Um abraço pra você, Marilene e o Jorge na audiência. E da Brécia Mais. Quem mais, quem mais? Bom dia, estou na escuta em Morro Leão, capitão. É o João Bildauer. Um abraço para a equipe da Brência Mais FM. Amanhã vamos acompanhar a equipe esportiva de capitão. Me coloca no sorteio do brinde surpresa. Valeu, abraço para você, João. É, a Brência Mais FM amanhã transmite lá de Alto Palmas o confronto da ida da decisão entre o Brasinha e o Internacional de São Luís. Confronto de ida da decisão do Municipal de Capitão. Você acompanha no rádio e também, né, lá no YouTube, no canal Brécia Mais Esportes. Você que vai comer aquela pipoquinha, vai fazer aquele chimarrão, vai tomar cervejinha e curtir o futebol na Brécia Mais FM. Abração pra vocês aí, galera de Capitão na audiência. Quem mais? Deixa eu ver mais um recado. Bom dia, toca música de segunda a domingo. Acho que é dos atuais, né? É o Jean Betinho Menegui participando. Alô, Jean. Abraço pra ti também na audiência. Participe. Tem fichas para hoje à noite, jantar baile na linha Morro Seco ou linha Rui das Pedras Altas, né? Como preferir. Tô liberando duas fichas para o jantar e também tenho duas fichas para segunda-feira na linha Rui da Laje. Festa na comunidade, festa da padroeira. Vamos de música, vamos lá então, né? Seguindo, Corpo e Alma. Bom dia, 10 e 9.

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2: Maravilha, estamos de volta com o Canal Livre. Bom dia, 10h20. Quer que seja, vamos lá, né? Vamos juntinhos por aqui na programação da melhor. É, vamos lá, né? Deixa eu ver quem tá participando. Tem recados chegando, tem mensagem de voz aqui, né? Mensagem de voz, deixa eu ver pra colocar no ar. Bom dia.
3: Opa, bom dia, Matheus Martinelli. Então, eu quero concorrer ao prêmio de quem? Tudo prêmio de quem? Eu quero concorrer, Matheus Martinelli.
2: Valeu, Matheus! Valeu pela companhia e audiência, né? Galera de Capitão, sempre na companhia com a gente. Participando por aqui também, né? A Caroline Faile Travesseiro. Alô, Carol, bom dia pra você. A mãe, Dona Lourdes, vem sempre na audiência. A galera de Travesseiro, aquele abraço. Tem mais uma mensagem chegando de voz. Deixa eu ver, bom dia.
4: Oi, bom dia. Aqui é o Jacob Bernardo, Belinhas, é meu filho Capitão. Eu quero voltar para concorrer a todos os prêmios. Thiago Bernardo Zanotelli, Marisa Martinelli Zanotelli, Jordano Zanotelli e Caio Eduardo Zanotelli.
2: Valeu, abraço aí, né, para toda a família Zanotelli na audiência com a gente também. Rogério Marvão chegando, bom dia!

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Bom dia, bom dia, bom dia. Vamos seguindo em frente. Aqui é músicas de qualidade aos melhores ouvintes, é claro. Agora 10h27, 10h27. Bom dia, 16 graus.

Muito bem, tá aí por aqui os atuais, fechando mais um bloco, intervalinho rapidinho, já já tem mais Canal Livre. Enquanto isso, você participa, valendo fichas para hoje à noite, jantar baile na linha Morro Seco, para segunda-feira, festa na linha Rui da Laje e também concorrendo a brinde da Brescia Mais.

0: Ando 29 para as 11.
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0: Vamos lá, de volta. Estamos aqui, 93.1, muito melhor com você. E o programa Líder em Audiência.
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0: Seguindo em frente, faltando 24 para as 11. Tempo passa, né? 16 graus, o sol aparecendo, mas não tá com muita voia não, né? Meio nas nuvens, previsão de mudança no tempo também pro final de semana, tem previsão de chuva. Participações chegando. Bom dia, quero participar das fichas para o jantar baile em Morro Seco. É Paulo e Leda Damásio, Juliano e Luana Cristófoli. Abraço para vocês, boa sorte. Quem mais aqui tem mensagem de voz? Bom dia.
3: Oi, bom dia, Diego. Tudo bem? Eu sou Beatriz de Paulo. Eu ia participar do brinde e a concorrer da ficha lá em Arroio da Laje, segunda-feira.
0: Tá bom.
3: Colocaram o meu nome, Beatriz de Paula, e do meu filho, o Seu Roque de Paula. E se for possível, eu queria ouvir a música Jantar para Jesus. Um abraço, final de semana.
0: Valeu, dona Beatriz. Abraço para você também. Tudo de bom. Valeu pela sua participação, tá? Quem mais? Bom dia, Diego. Quero participar do sorteio dos brindes. Valeu. Bom fim de semana a todos, né? Bom sábado. É a participação aqui da Salete. Valeu, Salete. Abraço para você também. Valeu pela audiência. Mais um recadinho aqui chegando. Bom dia. Sou o Neuci Valgoi. Quero participar das fichas para o jantar baile em Morro Seco. E coloca o Carlos Valgoi também. Participar dos prêmios surpresa, tá bom? Bom, Neuci, abraço pra ti e pro Carlos na audiência da 93.1. Deixa eu ver mais um recadinho aqui, né? Bom dia, quero participar do sorteio das fichas para o almoço de Arroio da Laje. É o Anderson Betella de Relvado participando. Valeu, Anderson, aquele abraço e boa sorte pra você. 21 pras 11. É o vidro de perfume.

Rainha Musical, na Brancinha Mais FM. Pra você que tá na audiência, bom dia, onde quer que esteja, 16 para as 11, São Francisco.

Maravilha, gente! Finalizando por aqui mais um bloco com o Musical São Francisco. Intervalinho chegando, vai participando. Tem prêmio valendo, tem fichas pra hoje à noite, fichas pra segunda também. Participe, boa sorte!

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3: Voltei!
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3: 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Até as 11h45 aqui no 93.1. Bom dia! Vamos lá, né? Seguindo por aqui com participações, recados que vem chegando. Deixa eu ver quem participa aqui. Bom dia, estou na escuta, hein, capitão? Venderino Bildauer, me coloca no sorteio do brinde surpresa. Bom final de semana pra você e pros ouvintes. Valeu, seu Vendelino! Abraço, valeu, Claudinho, sem capitão. Capitão também acompanhando a programação, o seu Alberto Nerja, dona Ana, participando aqui do sorteio das fichas também. Valeu, seu Alberto, dona Ana, bom dia, abraço. Mensagem de voz também chegando, deixa eu ver aqui, vamos colocar no ar, bom dia.
5: Bom dia, Diego, tudo bem?
3: Tudo certo.
5: Aqui é o Erci Tati, estamos nas escutas do teu programa. Valeu, Erci e Avone, Cher, estamos escutando o teu programa. Toca uma musiquinha de uma... paninha, se possível, uma valsinha toca pra nós. Estamos na escuta de vocês ali. Já vi que tu tocou umas bonitas, os atuais também. Tá bom, até mais.
3: Valeu, seu Hércio, na companhia com a gente. Travesseiro, tudo de bom, hein? Já tem uma ponta da agulha aqui, né? Uma valsinha. Na sequência a gente vai rodar aqui, tá bom, seu Hércio? Aquele abraço. Também a Angelina De Lázari está participando, mandando um alô lá para os netos, o João Vitor e o Luiz Fernando, também na audiência. Abraço para vocês, bom dia, uma ótima manhã. Quem mais aqui também? Mais uma mensagem de voz. Olá.
6: Bom dia, Diego, tudo bem?
3: Tudo, e você?
6: Eu quero participar das fichas, das festas e dos prêmios todos da rádio, tá?
3: Tá bom, então.
6: Tudo de bom, obrigada. Se for atendida. Abraço.
3: Pra você também, a participação aqui da dona Terezinha. Terezinha Valgoi, abraço pra você e boa sorte. Mais um recadinho aqui rapidinho. Bom dia, tudo bem? Quero eu concorrer às fichas para o Rio da Laje na segunda. Coloco no sorteio Alessandra, Valer, Ivete Dalpian e o Felipe Dalpian. A participação aqui do Felipe. Valeu, Felipe. Aquele abraço e boa sorte. Vamos seguindo! Chegando a Orquestra Harmonia.

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Estamos de volta, vamos seguindo com o Canal Livre, entrando agora, né, na sua última hora, no crescimento da Puro Pescado pra você. 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

0: Vamos lá de participações. Seguindo em frente. Recadinhos a mil. É assim que eu gosto. Bom dia, César, um garoto de Coqueiro Baixo. Gostaria de concorrer às fichas para a festa em Arroio da Laje. Se for atendido, agradeço. Um bom dia para ti também, César. Valeu pela companhia, pela audiência, pela participação e, é claro, boa sorte. Daqui a pouquinho a gente vai estar divulgando os ganhadores de hoje. Bom dia, abençoado, tudo bem, Diego? Aqui está sol lindo, estamos na escuta do programa. Seu programa coloca meu esposo Alberto e também a Ana Neres, capitão, ficha para almoço em Arroio da Laje. Bom final de semana para você também. Abraço do Ana, seu Alberto, em capitão na audiência. Bem aqui, bom dia, Diego. Sou Vilma Valgoi de Nova Brécia. Quero participar do sorteio das fichas para a festa em Arroio da Laje. Coloca também o Luiz Mânica no sorteio. Muito obrigado, um abraço. Espero que hoje eu consiga. É isso aí. Pensamento positivo, né, dona Vilma? Abraço para você e pro seu Luiz também. Bom dia, Diego. Gostaria de participar do brinde surpresa da rádio. Manda uma música para todos os ouvintes. Quem manda é a Herta, a Reni Kish e também o Janiel. Coloca nós no sorteio do brinde da rádio. Valeu pela participação, família toda. Valeu pela companhia, valeu pela audiência. Deixa eu ver, tem mais um recadinho de voz aqui. Bom dia.
1: Bom dia, Diego. Aqui é a Salete da Silva, Coqueiro Baixo. Eu queria concorrer o brinde da Brécia. E bota o nosso nome no almoço em Rui da Laje. Bota Osmar da Silvia, a Bianca, o Dilo, para concorrer o almoço. Se foi atendido, meu muito obrigado.
0: Valeu, Salete. Abraço para ti, família da Silva. Na audiência em Coqueiro Baixo, 11:09. O tempo passa, o tempo voa. Banda Enigma, bom dia.

Daína Brancia mais, fechando mais um bloco com a banda universitária. A gente parte para um rápido intervalo e já já voltamos. Bom dia, ainda mais 5 minutos para você participar das promoções de hoje.

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2: É, já tem essa aqui pra você curtir junto com a gente aqui na 93.1. É, mas é só daqui a pouquinho, hein? Aguenta firme. Vai se preparando. Arreda pra um lado, pro outro, cadeira, sofá, seja o que for, arruma teu par pra já dançar. Vamos seguindo em frente. Deixa eu ver, tem recadinhos aqui, né? Recados chegando, participações pintando. A gente vai mandando até o final do programa. Bom dia, tudo bem? Aqui nesse Valando Cagliari de Coqueiro Baixo, quero participar dos brindes e das fichas pra festa em Arroio da Laje. Coloca também Osvaldo Cagliari. Um bom final de semana pra vocês. Aqui também, Nessi, tudo

0: de bom. Fala, seu Osvaldo. Bom dia, Diego, tudo certo? Toca Guilherme Santiago, música assim, Amizade Sincera, é Raimundo Fedriz de Nova Brécia participando. Valeu, Raimundo, aquele abraço, valeu pela companhia e audiência. Quem mais aqui também, bom dia.
1: Bom dia, Diego.
0: Oi.
1: Aqui é o Lester, Dona Gema, estamos tomando um chimarrão escutando a tua rádio aí, tá bom? Tá nota mi, tá bom, Diego? Tu toca uma do Xepa Gaúcho aí, tem orgulho de ser de lá, pode ser? Se der tempo, né? E eu quero concorrer a o brinde ali da loja aí, tá bom?
0: Tá um certo. Abraço.
1: Tchau, tchau.
0: Valeu, São Lércio, Dona Jurema, em Coqueiro na audiência. Bom dia pra vocês. Quem mais participando do sorteio do bolo? Padre Apaludo e Brecia Mais. A Juliana Valgoi de Caçador. Estive de aniversário dia 3. Toca uma dos Montanari. Estamos fazendo pão no forno na palha de milho. Que delícia! Mandam pra cá também aí, né? Faz um a mais já. Abraço pra você, Juliana. Aquele abraço. Parabéns, felicidades, tudo de melhor. Bom dia, Diego. Está muito bom o programa hoje. Quero participar das fichas para Rui da Laje. É a Carla Maribel Andres, o Sérgio Chay e também a Tereza Chay. Um ótimo final de semana para todos nós. Valeu! Obrigado pela participação, Carla. Toda a tua família na companhia com a gente, né? Família Chay. Deixa eu aproveitar, mandar um abraço lá para Edilis e também para o Moacir. A Edilis também ligou para a gente agora há pouquinho aqui. Abraço, Edilis. Alô, Moacir. Família Chay na audiência. Bom dia! Quem mais? Coloca nós, Nilce e Aloysio Bildauer, no sorteio das fichas para o Jantar Baile em Morro Seco. Valeu, Nilce. Alô, Aloysio. Abração pra vocês. Agora sim a gente dança.

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2h30. 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
1: 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De volta aqui na Brança Mais FM, Canal Livre, nesta manhã de sábado, faltando agora 23 para o meio-dia. Vamos seguindo em frente aqui com os últimos recados, últimas participações. Abraço pro Raul Valer. O Raul também tá na audiência. Valeu, Raul, participando das fichas pros eventos. Valeu, Raul. Quem mais aqui? Bom dia, gostaria de participar dos brindes surpresa da Rádio Brescia Mais. Coloca meu nome, Jurema Conte, e da Terezinha Scapini no sorteio das fichas para Arroio da Laje. Tá bom, então, abraço para vocês, a companhia com a gente. Valeu, dona Jurema. Também participando aqui, fichas para jantar baile em Morro Seco. Coloca meu nome, Johnny Valer. Valeu, Johnny. Boa sorte. Bom dia, quem fala? Adriane Valério de Coqueiro Baixo. Gostaria de participar do sorteio para as fichas para Arroio da Laje. Coloca meu nome, o Josimar Valério, também da Solange Valer. Valeu, um abraço para vocês. Também participando com a gente, fichas para Arroio da Laje. Coloca o Carlos Meneghetti para concorrer às fichas de Arroio da Laje. Participação aqui do Nédio Meneghetti. Valeu, Nédio. Um abraço para o Carlos também. Bom dia, quero participar da ficha pro jantar baile em Morro Seco. É o Jean Conte, de Arroio da Laje, participando. Valeu, Jean. Ainda aqui, participando do brinde da Brescia Mais e também da ficha pro jantar em Morro Seco, Dani Siqueira, de Arroio da Laje. Valeu, Dani. Fichas pro Morro Seco, a Sandra Salve. Valeu, Sandra, boa sorte. Mais aqui, mensagem de voz, deixa eu colocar no ar aqui também, mensagem de voz, bom dia.
2: Bom dia, que é o Eloy Fachini, gostaria de participar das fichas lá em Arroio da Laje, segunda-feira. Obrigado, se for atendido.
1: Valeu, valeu, a participação do Eloy Fachini, boa sorte. Ainda aqui, gostaria de participar do sorteio do Bolo do Mês, uma música bem bonita para a família Chay de Pinheiros. Deixa eu ver quem tá participando aqui. É a Marlete. Ô Marlete, só manda pra gente aí. Se você tá aniversário, manda pra nós a data do aniversário aí pra participar, tá bom? Certinho. Quem mais aqui? Participar dos prêmios, a Terezinha e o Elmo correm. Abraço, dona Terezinha, seu Elmo, bom dia. Vamos seguindo. Depois dessa, vamos estar divulgando os ganhadores de hoje. Cleiton Borges, 20 pro meio-dia.

0: Na Brécia Mais FM, por aqui Cleiton Borges, uma sola J. Deixa eu ver os últimos recadinhos aqui rapidinho, que ainda chegou o recado. Rapaz do céu, tinha esquecido mandar esse alô aqui, né? Mas vamos lá. Bom dia, Diego, tudo bem? Sou Luciano Valduga, da linha Salvação. Queremos desejar um feliz aniversário pro tio Moacir Cardoso, que estará de aniversário amanhã. Ele mora em Nova Brécia, tudo de bom pra ele. Toca uma música pra nós, estamos na escuta. Abraço pra você, Luciano. E parabéns aí, né? O seu Moacir Cardoso de aniversário amanhã. Felicidades, tudo de bom, saúde e paz, enfim, muitas alegrias pra você. Aqui, deixa eu ver o bolo aniversário pra minha mãe, Paulina. Paulina Scheid, que estará de aniversário. É dia 8, que é na segunda. Parabéns pra dona Paulina. Felicidades, tudo de bom. Quem mais aqui também? Vamos ver, recadinho que chegou agora. Mensagem de voz, bom dia.
1: Bom dia, Diego. Gostaria de botar no sorteio das fichas linha Moro Seco.
0: Tá.
1: Da Elsa e Marinês. E lá em Rio da Laje também, tá? Na Elsa e Marinês também lá. Obrigado.
0: Valeu, Marinês. Abraço pra ti, pro Nelson Zanata também na companhia, na linha Coqueiro Alto. Quem mais? Chegou mais um recadinho aqui. Participar dos prêmios Araceli Fraporte e também o Felipe Zambiase de Coqueiro Baixo. Vamos lá, gente. Vamos fazer o sorteio agora, então. Deixa eu divulgar os ganhadores. Para quem participou por aqui da nossa programação, brinde da Brécia Mais saindo, vamos lá, saindo aqui. Parabéns, Jorge Boscaini. Jorge Boscaini faturando o brinde da Brécia Mais. Pode passar aqui na rádio na próxima semana para retirar, tá bom, Jorge? Fichas para hoje à noite. Jantar baile na linha Morro Seco. Vamos aos dois ganhadores. Primeira ficha saindo. Parabéns para Jean Conte. Parabéns, Jean Conte. E a segunda ficha... Ganhador é Carlos Valgoi. Parabéns, Jean Conte e Carlos Valgoi. Identidade na entrada e bom evento para vocês. Segunda-feira tem festa na comunidade da linha Rio da Laje. Coqueiro Baixo. E as fichas saindo aqui. Parabéns, Ana Neres. Ana Neres de Capitão tá faturando uma ficha para almoço da segunda-feira. E a segunda ficha tá saindo aqui. Parabéns, Célito Gasparotto. Célito Gasparotto e Ana Neres, ganhadores das fichas para Arroio da Laje. Identidade lá. E boa festa, bom evento. Valeu, gente. Beijo no coração. Fiquem com Deus, se cuidem. E eu me afasto uns dias dos microfones da Brécia Mais. Saio para um período de férias, alguns dias. E em breve estaremos de volta. Valeu, gente. Beijo no coração. Se cuidem. Fiquem com Deus. Tchau. Fui.

0: Estamos no ar com o nosso informativo da Serfox. E aqui comigo está o presidente da Serfox, Jorge Slasty, e também o vice-presidente da Serfox, Darly dos Santos Landim. Vou dar o bom dia aqui para o presidente, que já chega nessa semana curta, né? Presidente, essa semana foi mais curta aí, devido à questão do feriado. Bom dia.
1: Bom dia, Darly, nosso vice-presidente, J. Júnior, ao Zé Canoato, nosso secretário, conselho, aos nossos colaboradores, associado e aos nossos representantes delegados das comunidades. Essa semana foi uma semana mais curta, tivemos a celebração de Corpus Christi, eu tenho certeza que para os cristãos é uma festa grande, né? Foi comemorado, foi feito, eu tenho certeza, algo importante, né? Dentro do consentimento como pessoa humana, como pessoas que querem levar o bem aos amigos, à família. Então, tudo é importante no nosso dia a dia, não é só o trabalho, é também celebrar, é comemorar, é fazer algo que venha a contemplar a união da família e do nosso povo, que eu tenho certeza que é muito importante e muito bom.
0: Deixa eu dar um bom dia aqui para o vice-presidente da Serfox, Darly dos Santos Landim. Bom dia, Landim.
2: Dia. Aproveito as ondas amigas dessa emissora para cumprimentar o presidente Georges, o nosso secretário Noato, o nosso J. Júnior, né, que toda semana está aqui sempre conosco, nos auxiliando, nossos delegados representativos, nossos conselheiros, nossos colaboradores. Como diz o presidente, né, é uma data muito especial para nós cristãos, né, presidente? É uma data de reflexão, para que a gente possa refletir muitas atitudes da gente, muitas vezes a gente esquece de certas situações e é importante essa data. Principalmente a união que é muito importante no nosso povo, né? E a semana curta, como diz o presidente, né? Mas a rotina nossa não para, porque é energia essencial, né? E nós, cada dia que passa, nós queremos melhorar o nosso serviço. Melhorar o nosso serviço, nós queremos melhorar a qualidade da nossa energia, mas nós precisamos do apoio, das informações que tem que vir dos nossos associados. E tem um ponto muito importante, presidente, que é a declaração da carga que o associado tem lá na residência. Quantas lâmpadas, geladeira, enfim, elétrico doméstico, bomba d'água, motor de estufa de fumo ar forçado, enfim, todos os equipamentos que vocês usam, é importante vocês ligar no 0800-648-4800 e declare, né, a sua carga, ou passa nas regionais, ou vem aqui na matriz, porque é através dessas informações que nós vamos melhorar a qualidade da energia. Assim, é um trabalho mais fácil e mais rápido para nós todos.
0: Presidente, há pouco estava falando sobre isso aqui, presidente. Muito importante as pessoas falar sobre isso, né? Isso não é para prejudicar em nada o associado, bem pelo contrário, é para vocês ter noção que lá naquela determinada região tem mais demanda de equipamentos e que precisa às vezes trocar um transformador, que precisa modificar alguma coisa.
1: Com certeza, só para vocês sentirem como é que são essas questões que o Darly falou. Nós temos um local instalado numa comunidade, um transformador de 50 kV e as pessoas não declaram o que é certo, né? O motor, as lâmpadas, a geladeira, a freezer, toda a carga. E aí vem uma ligação nova para um filho ou por alguém que vem dentro dessa regional do transformador e aí é cobrado uma. Nós já estamos com energia fraca e a gente ainda, né, vai ter uma ligação nova. É por isso, é para nós. Nós precisamos saber a carga que tem no transformador. Não é para querer cobrar de alguém mais ou menos. É para todo mundo ter a energia de qualidade na sua residência, na sua propriedade. Então, muita gente acha, eu não vou declarar o motor, eu não vou declarar tal aparelho porque não há necessidade. Tudo é necessário. A energia elétrica, ela está interligada com todo mundo.
0: E se nós não souber quantos equipamentos tem naquele transformador, a gente não sabe a carga necessária para abastecer esse grupo de família. E isso é numa empresa, isso é numa indústria, isso é lá nos aviários, no chiqueiro, no gado de leite, não importa. Para tudo isso tem que ter essa declaração. Então, é importante vocês ligarem no 0800-648-4800 e declarar a carga real da existente na casa, na família, na propriedade. Dito isso, nós queremos sempre aqui incentivar o nosso associado, buscar parceria junto com o associado para melhorar em todos os sentidos. Isso é uma das partes. Outra das partes principal é a questão, a gente sempre aqui repete, e se repete quantas vezes são necessário, a questão do cuidado das limpezas de rede. Né? O associado, aonde ele pode contribuir, aonde ele enxerga que está encostando uma árvore, se já está encostando, ligue no 0800, se não está, não custa ir lá com uma foice, a motosserra, né? Derrubar isso, para se ajudar. Não é para ajudar os outros, é para nós se ajudar. E isso é muito importante. Nós aqui também relatamos na prestação de conta, na Assembleia, o quanto investimos em limpeza de rede. Esse dinheiro, se nós não precisássemos gastar ele na limpeza de rede, é investido em equipamento, é investido em rede, é investido na estrutura da cooperativa, justamente para atender melhor possível o nosso associado. Esse é o nosso alcance, esse é o objetivo da família Serfox.
2: Outro ponto muito importante, não é, presidente, que todo ano a Agência Nacional ANEEL, ela sorteia dentro da nossa área de ação os municípios que vai ser feita uma pesquisa, né? E já está selecionado os municípios, que é Barros Cassal, Fontoura, Arvorezinha e São Domingos do Sul. Tá? Então é importante que nesses municípios nossos associados receba bem o visitador da ANEEL. Ele chega com crachá, identificado, e ele vai fazer umas perguntas. E é importante que vocês respondam essa pergunta, porque a Agência Nacional quer medir, ela quer analisar a qualidade do nosso serviço. Então essas informações é muito importante. Tá para acontecer nesses 4 municípios. Então, estejam atentos, recebam bem o visitador e informe, responda as perguntas, porque é importante para nós também melhorar a qualidade do nosso serviço e a ANEEL também analisar o nosso serviço que prestamos.
0: Todo o nosso trabalho, ele é uma união de força. E quando tem união, quando tem força, nós precisamos realmente estar juntos. Não podemos achar que alguém é mais ou menos. Eu sempre cito o meu exemplo, não é porque o presidente é presidente que ele é mais do que alguém, não. Todos nós precisamos olhar ao nosso redor, aos amigos, à família, enfim, à comunidade. Por quê? Porque tudo isso demonstra que o trabalho tem o seu resultado. Não é por acaso que hoje nós da cooperativa, a gente ouve falar bem da cooperativa, pelo atendimento, o nosso eletricista está lá nos municípios, né, na falta de energia, mas muitas vezes essa falta de energia, ela pode ser evitada por nós, e isso é importante para nós. Hoje, o que tu ouve da nossa juventude? Faltou energia 5 minutos? Reclamam porque não tem internet, porque não sei o quê. Mas se nós cuidar, né, especialmente a juventude, ajudar os pais, né, e os pais também, né, ensinarem para os filhos que precisamos valorizar o que é nosso, a nossa cooperativa cada dia vai ser melhor. Essa questão da pesquisa é uma pesquisa realizada pela ANEEL. Por quê? Porque aquilo que o Dalí falou, eles querem sentir a realidade. Agora nós temos que ter também cuidado de tivemos uma situação meia individualizada, tivemos alguma coisa particular, não podemos generalizar. Nós temos que, né, mostrar aquilo que a cooperativa faz em modos gerais. Nós não podemos só olhar para o nosso umbigo. Nós temos que olhar os nossos amigos, né? E ouvir também dos nossos amigos aquilo que eles têm de bom para contar. Então, essa pesquisa é importante, essa avaliação é importante, mas também ela dá ponto para a cooperativa, né, buscar nessa parceria da ANEEL o melhor possível. Aquilo que nos ajuda, aquilo que nos fortalece e aquilo que nós, né, queremos de melhor da nossa cooperativa. Então, eu tenho certeza que isso está na visão da maioria dos associados, está nos olhos do nosso associado e nós estamos aqui justamente para organizar isso. Não somos ninguém mais do que ninguém. Nós estamos aqui justamente para levar aos nossos associados o que nós precisamos. Porque outra parte, muitas vezes a gente fala aquilo que o outro fala. Não, nós precisamos ter conhecimento para falar, porque essa questão também prejudica a nós. Né? Ficar falando alguma coisa, aconteceu um fato ruim, aconteceu que caiu uma árvore lá no vizinho, o vizinho derrubou a árvore e prejudicou todo mundo. Ninguém faz por querer. A cooperativa tem um regramento exigido pela ANEEL. Nós precisamos verificar e cobrar daquela pessoa que fez esse acontecimento, essa destruição, esse fato de
3: trazer
0: prejuízo, interromper a energia e assim por diante. Então nós temos um regramento, como temos para os nossos colaboradores também, né? Andar com uma caminhonete, andar com o caminhão e não cuidar daquilo que é nosso. Também existe um regramento, a gente tem que fiscalizar e ver quem é culpado e também é cobrado do nosso colaborador. Então todo mundo tem que participar, todo mundo tem que fazer a sua parte, é dessa forma que temos organização. É mostrando interesse, é mostrando fé e amor que nós conquistamos aquilo que pretendemos conquistar.
4: Ainda falando sobre as pesquisas, presidente, a pessoa pode até não torcer, vou dar um exemplo aqui de um time de futebol, a pessoa pode até não torcer para um determinado time, mas é importante reconhecer um grande feito, como há pouco eu estava assistindo ali, o Internacional naquele Mundial, ganhou da equipe gigante, mais poderosa que tinha, que era o Barcelona. E da mesma forma, mas eu não sou colorado, não torço para ninguém. Mas reconheça um grande feito. Reconheça que o Grêmio lá em 94, com Paulo Nunes, Jardel, 95, 96, tinha um grande time também. Isso é reconhecimento. E a Serfox tem grandes feitos e tem feito muito pela nossa população.
2: Sem dúvida, Jota. Eu sempre tenho dito e conversamos todos os dias com o presidente, e é uma determinação dele. Nós temos que estar presente nas comunidades, dentro das nossas possibilidades, né? Alguém da Serfox participando lá na comunidade, essa integração é muito importante, porque no passado se via cooperativa só na distribuição de energia, só levando energia. Hoje não. Né? Hoje não, nós cuidamos da família dos associados através do programa assistência familiar, né? Porque isso é um trabalho, isso é um compromisso que foi determinado e nós temos cumprindo. Então é importante que os associados que ainda não têm esse plano, por apenas R$21, presidente, ele faça e está assegurado o assistência familiar para toda a família, para o cônjuge, para o filho que não está estudando até 18 anos e quem está estudando até 24 anos. Então isso é um compromisso também da cooperativa, não é só. Agora temos também, Jota, no dia C, vai dar 200 pessoas levando
5: levando os doadores para Passo Fundo. A cooperativa fornece o ônibus, alimentação ao meio-dia, compromisso com a vida, né? Porque um litro de sangue salva muitas vidas. Então, o nosso compromisso também. Eu quero que os associados, nossos ouvintes, né, reconheçam essa marca Serfox, não só pela energia, mas também pelos programas sociais, pelas ações liderado pelo presidente Jorge.
1: Com certeza, isso é multiplicar o nosso amor aos amigos, aos associados. Então, dito isso, um bom final de semana, que Deus lá do céu nos ilumine, nos dê força, mas nós temos que ter fé, coragem e vontade de ajudar para fazer o que é melhor para todos. Saúde e paz a todos.
6: Saúde e paz a todos. Vamos ficando por aqui com o nosso informativo. A gente volta a semana que vem, atualizando você com mais informações. Até mais, tchau, tchau.

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elevo os olhos para os montes, de onde me virá o socorro? O meu socorro vem do Senhor que fez o céu e a terra. Ele não permitirá que os teus pés vacilem, não dormitará aquele que te guarda. É certo que não dormita nem dorme o guarda de Israel. O Senhor é quem te guarda, o Senhor é a tua sombra, a tua direita. De dia não te molestará o sol, nem de noite a lua. O Senhor te guardará de todo mal, guardará a tua entrada e a tua saída. O Senhor guardará desde agora e para todo sempre. Salmos de número 121, com esse texto bíblico e com essa característica musical, estamos chegando até o teu lar, até a tua residência, através desta emissora, através da internet, da live, enfim, para levar até você mais uma audição do seu programa Uma Nova Esperança. Programa este de inteira responsabilidade da Igreja Evangélica Assembleia de Deus, aqui de Nova Brécia, que fica a sua sede na Avenida Bento Gonçalves 582, ali naquele templo bonito que você entra, né, à sua direita. E também queremos desejar a todos uma ótima programação. Quem vos saúda é o vosso irmão em Cristo, Pastor Borba, e também na técnica de som, o nosso amigo Diego. Oramos, querido e amado Deus, graças te damos, Pai, pelas tuas misericórdias, pelo teu amor e a tua bondade. Pai, nós oramos agora, Senhor, pelos nossos ouvintes, e ajuda-nos, Senhor, a sermos um canal de bênção a partir deste momento. Em nome de Jesus, amém.

Os que confiam no Senhor são como o monte de Sião, que não se abala, firme para sempre. Como em redor de Jerusalém estão os montes, assim o Senhor em derredor do seu povo, desde agora e para sempre. Mas sem Deus não dá, realmente não dá, é impossível nós vivermos sem Deus. Mas é a sua presença, é a confiança nossa nele, ele é cuidando de cada um de nós. Nosso abraço, nosso carinho aos nossos irmãos, amigos, né? De Três Reis, do Tigrinho, do Morro Seco, do Rio da Laje, do Borgueto, do Coqueiro, do Relvado, do Encantado, enfim, da nossa região, que Deus abençoe grandemente. Também vai meu abraço, meu carinho aos meus amigos, os alegretenses perdidos em Santa Catarina. Um abraço aí ao Hebron, a Miriam, ao Josafá, a essa família querida, né? Que Deus abençoe família Castilho, família Fagundes, que Deus abençoe grandemente. Um abraço grande, né? Saudade de vocês aí, que Deus abençoe. E tem mais gente aqui, olha que tem mais gente conosco, vamos ver aqui, né? Tem mais gente conosco. Olha aí que coisa boa, que coisa boa. Nós temos aí Mário Luiz dos Santos Ximendes, lá em Santa Catarina também. É um caciquense perdido em Santa Catarina. Cirlei Ferreira em Encantado. Andressa Melo. Ari Jantic. Um abraço, Ari. Deus

grande culto a partir das 15 horas. Das 15 horas. Germana Neroci Kuhlmann, que Deus abençoe os nossos irmãos, amigos que estão conosco, nossos queridos que estão aí, né, conosco. Vamos lá, quem está escrevendo aqui. Oh, que legal também, pastor Davi, irmã Marissônia. Deus abençoe os nossos queridos irmãos, né, que estão conosco. Um grande abraço, Deus te abençoe, diz o Ari. Sérgio Sbardelotto, na Lancheria Nova Brécia. Aqueles lanches gostosos ali em Porto Alegre. Né? Paz do Senhor, pastor Borba. O pastor Davi está dizendo que paz do Senhor, estamos na escuta em Aceguá. Que coisa boa. Meu amigo, meu irmão, ferroviário Antônio Balda, Lara, buenos dias, na paz do Senhor Jesus Cristo. Meu amigo Borba, abraço para ti e para a família. Deus abençoe. A Marta Chimende, paz amados. Vamos lá. Pastor Jesus Severo, irmã Sandra. Tem aqui uma mensagem, daqui a pouco eu vou estar lendo. Meus amigos queridos, pastor Jesus Severo também, morando hoje em Santa Catarina. Miriam Fagundes Castilho, que Deus abençoe essa família querida. Miriam, Hebron, Josafá, que Deus abençoe a todos. Irmã Kátia Fachini, também irmão Rogério Lourenço Martins, ali em Rio Grande. Joana Barreto, na Taquara, enfim, os nossos queridos irmãos que estão conosco já dentro da programação Uma Nova Esperança. Vamos ver aqui, vamos lá no WhatsApp agora, vamos ver quem já está conosco aqui, quem já mandou seu pedido. Olha aí que coisa boa, maravilha. Irmã Kátia Fachini, paz do Senhor, peço louvor, braço de ferro e ofereço aos irmãos e ouvintes. Vamos ouvir então o pedido da nossa querida irmã Kátia Fachini, irmão Rosinei, Luquinhas, braço de ferro, punho de aço.

o Senhor não edificar a casa, em vão trabalham os que a edificam. Se o Senhor não guardar a cidade, em vão vigia a sentinela. É este Deus que tem todo o poder, e todo o poder precede dele. Então, vamos colocar a nossa vida nas suas mãos. Assim como diz o apóstolo Pedro, lá na primeira carta, no capítulo 5, versículo 7, lançando sobre ele toda a vossa ansiedade, porque ele, o Senhor Deus, tem cuidado de vós. Queridos, queridas, nós queremos agradecer a tua participação. Olha aí que coisa boa, é gente, mas mandando aí, né? O Santinho, evangelista Santo César Brits, Nara, família querida, meus amigos, lá no Cacique Paz do Senhor, meu pastor, que Deus abençoe essa programação aqui na audiência. Um abraço, gente. O Balda está dizendo que quer vir aqui fazer um culto gauchesco na praça. Vamos agilizar aí, vamos acertar aí, né? Obrigado, o Sérgio Sbardelotto, meu amigo, meu irmão, muito obrigado, se Deus quiser. Também, glória a Deus, grande pastor, ligado no programa aqui em Rio Grande. Final do ano estaremos aí com vocês. Deus abençoe, meus amados. Os tios do nosso evangelista Douglas, o pai do Esdras. Que Deus abençoe a Maiara. Deus abençoe também a Thalita, né? O Said, a Kátia, essa gurizada aí, né, que estão crescendo aí, que Deus abençoe, né? Deus abençoe a Esther também, né, os seus pais, que Deus abençoe grandemente, e assim por diante, né, Deus vai abençoando a família. E falando em Douglas, nosso abraço também aos demais companheiros, demais obreiros da causa do Mestre, também a diretoria da nossa igreja, né, vice-presidente, tesoureiro, secretário, que Deus abençoe a cada um em nome de Jesus, que nos ajudam a levar esta palavra e também a administrar esta obra, que é uma obra do Senhor, mas que é administrada por pessoas. Que Deus abençoe grandemente, né? João Paulo Chaves, lá no Alegrete. Deus abençoe. Pastor Jamir Gomes, um grande abraço. Nosso querido irmão. Irmã Neuzi Lima, lá de São Borja. São pessoas queridas que nós amamos mesmo na distância ou à distância, né? Nós amamos essas pessoas queridas, né? E eu acredito que eles têm um carinho muito grande por a gente também. Que Deus abençoe a cada um em nome de Jesus Cristo. Como disse aqui a irmã Sandra, o pastor Jesus Severo, pois é, chegaram até aqui em Palhoça, sintonizando agora a programação. Deus vos abençoe na divulgação do Evangelho. Saudação do pastor Jesus Severo. Pastor Jesus Severo foi missionário na Argentina, grandes trabalhos, um ensinador por excelência. Que Deus te abençoe, que Deus te guarde, te dê saúde, junto da tua amada esposa, tua amada família. Deus abençoe grandemente, né? E assim nós vamos levando a palavra do Senhor. Meu amigo Carlos Rios, evangelista da igreja, meu amigo, Carlos Rios, que Deus te abençoe grandemente, né? A sua esposa, a irmã Sandra, né? Ali Santa Clara, né? Que Deus abençoe, né? Nosso abraço, nosso carinho também aos nossos amigos, né? Renato de Lima Costa, né? Lá em Alegrete, meu líder, meu companheiro, que Deus abençoe, né? Minha família lá em Gravataí, meu cunhado Saul, minha cunhada Mara e família querida, um grande abraço a todos vocês, que Deus abençoe grandemente. Vamos agora lá no Atis para ver quem é que e o que estão pedindo, quem é que está solicitando louvor através do nosso Atis. Que Deus abençoe grandemente os nossos irmãos.
A Andressa Melo está pedindo aqui, estamos na escuta e gostaríamos de ouvir o louvor É Só Uma Fase, de Luiz Silva. Daqui a pouquinho estaremos atendendo a nossa irmã. Antes, porém, eu quero mandar um louvor, esse próximo louvor, com Armando Filho, Aceita-me Como Eu Sou, lá para os meus amigos em Santa Catarina, né? Aceita Como Eu Sou, esse lindo louvor de Armando Filho.

Senhor, tu me sondas e me conheces. Sabe quando me assento e quando me levanto? De longe penetra os meus pensamentos. Esquadrinha o meu andar e o meu deitar e conhece todos os meus caminhos. Ainda a palavra não me chegou à língua e tu, Senhor, já conhece toda. Tu me cercas por trás e por diante e sobre mim pôs a tua mão. Tal conhecimento é maravilhoso demais para mim. É sobremodo elevado, não o posso atingir. Para onde me ausentarei do teu espírito? Para onde fugirei da tua face? Se subo aos céus, lá estás. Se faço a minha cama no mais profundo abismo, lá estás também. Se tomo as asas da alvorada e me detenho nos confins dos mares, ainda lá me haverá de guiar a tua mão e a tua destra me sustentará. Tu me aceitas, Senhor, assim como eu sou. Que esta seja minha, a tua oração. Que você pare e pense, ei, eu não sou realmente nada. Não interessa o que eu tenho, do que me chamam, mas eu preciso mais e mais do Deus onisciente, do Deus onipotente, desse Deus que sonda e conhece todo o nosso sentimento. Que Deus abençoe você, que Deus abençoe a sua família. Não se esqueça, agora às 3 horas, o nosso culto ali no Coqueiro. Às 3 horas da tarde, o nosso culto ali no Coqueiro. Também nós queremos mandar um alô muito especial ao pastor João Pitan, o nosso amigo, irmão. E também hoje à noite, sábado, hoje tem culto no Relvado, a partir das 19h30, e domingo, culto lá em Doutor Ricardo, a partir das 19h30 também. Nós queremos convidar você para estar conosco amanhã, a partir das 19h, mudamos o horário, está muito frio, começar um pouquinho mais cedo, a partir das 19h, nosso culto de adoração a Deus, o culto da família, Deus abençoe a todos nós e que venha você a ser abençoado, grandemente, E nós queremos, com certeza, você está conosco e nós queremos te convidar para estar conosco amanhã, a partir das 19h. Diz aqui o nosso querido evangelista Carlos Rio, meu amigo, a paz do Senhor, meu querido pastor Borba, na escuta em Santa Clara do Sul, junto com a esposa Sandra. Deus abençoe. Olha aí, o Antônio Balda, toca um louvor e ofereço para o Arthur da Silva lá em Santa Maria. Ele esteve de aniversário, meu querido amigo, nosso amigo, nosso querido irmão evangelista Arthur da Silva, irmã Neuza, uma dupla maravilhosa. Que Deus abençoe você, meu irmão Arthur. Receba o abraço, o carinho e o próximo louvor, para o seu elevo espiritual. Nós vamos ouvir aqui, então, na pedida da nossa irmã Andressa Melo, que pediu esse louvor, e nós já vamos ouvir esse louvor na pedida dela. Ela quer ouvir É Só Uma Fase, de Luiz Silva, e esse louvor nós vamos oferecer para todos os ouvintes na pedida da nossa irmã Andressa. Alô, Marcos! Alô, meu amiguinho!

0: vai passar.
1: É, o salmista diz: entrega o teu caminho ao Senhor, confia nele, o mais ele tudo fará. Essa luta vai passar, claro que vai. É crer que o Senhor está no controle, no comando de tudo. 12:40, 12:40, olha aí, vamos ouvir mais um louvor, depois vamos estar meditando numa palavra de Deus. Alô, meu amigo, meu irmão, evangelista Ricardo Medina, na escuta, meu querido amigo pastor Borba, aqui na abençoada Vila Maria. Que Deus abençoe, Ricardo, você, a Dodi, toda a família, né, os filhos, né, agora aqui mais próximo, mais perto, né, 100 e poucos quilômetros, né, que Deus abençoe, Ricardo, Deus te abençoe grandemente. Meu amigo, meu irmão, meu parente, meu primo, evangelista Jorge Reis, paz do Senhor, estamos na escuta, abraços. Abraços para você, Jorge. E dia 31 ele esteve completando mais um ano de vida. Também antes um pouco a sua esposa, a irmã Neida. Deus abençoe esse casal querido, meus parentes, né? Coisa boa é nós termos a amizade com os parentes, né? Estarmos aí de bem com a vida, feliz, alegre em Jesus Cristo. E de bem com os nossos parentes. Deus abençoe. E o próximo louvor, né? Gerson Rufino, o escolhido, é para vocês, meus amados irmãos evangelistas Ricardo e Jorge. E para você, meu irmão que está me ouvindo.

Maravilha, olha que coisa linda aí. Miriam Fagundes Castilho, lembrando os tempos da Rádio Alegrete. Verdade, Miriam, verdade. Temos saudade daquele tempo, né? Por muito tempo, por muitos anos, né, a Miriam, fomos colega de programação na Rádio Alegrete, todos os sábados, às 16h, nós tínhamos um programa ali naquela emissora, que nós participamos por muitos anos. Deus abençoe a Miriam, o Hebron, o Josafá, a Tânia, enfim, toda essa família querida, né? Essa família querida, Fagundes, Castilho, né? Que Deus abençoe. Amamos vocês, viu? Deus abençoe grandemente. E ouvimos esse lindo louvor que nós oferecemos, então, aí para os evangelistas Jorge Reis e também Ricardo Medina. É tudo na hora de Deus, na mão de Deus, né? Ele escolhe, né? E ele nos capacita. Também está nos ouvindo e assistindo meu sobrinho, evangelista Adriano, né? Agora em Parobé. Deus abençoe Adriano, a Esdra, o Jeter. Grande abraço, saudade de você, gente. Grande abraço, Deus abençoe grandemente, né? E que nós venhamos a entender os propósitos, desígnios de Deus, né? Deus é bom, Deus é maravilhoso, né? Vamos então meditar um pouco na palavra do Senhor, né? Vamos meditar na palavra. Deixa eu ver se tem mais pedido aqui. Ó, irmã Valdenir aqui, né? Depois nós vamos ouvir ela, né? Deus é fiel, ela está pedindo aí, irmã Valdenira. Olha aí, Diego. Deus é fiel com Nani Azevedo, para o meu esposo Norberto. Né? Depois nós vamos estar aí agora meditando um pouco na palavra do Senhor, né? E depois nós vamos ouvir Deus é fiel com Nani Azevedo. Antes, porém, quando eu estiver falando, né? Tudo se faz ao vivo aqui, aproveitamos, né? Tô na mão de Deus com Lauriette, né? A palavra do Senhor que está aberta aqui diz assim: louvai ao Senhor, porque é bom, amável cantar louvores ao nosso Deus. Fica-lhe bem o cântico de louvor. O Senhor edifica Jerusalém e congrega os dispersos de Israel. Sara os de coração quebrantado, lhes pensa as feridas. Queridos, o salmista aqui está nos trazendo, dentro desse texto, algo muito importante. E independente das circunstâncias, do momento, ele está nos convidando a louvar ao Senhor nosso Deus Todo-Poderoso. No dia a dia da nossa vida, na arena em que vivemos, nós muitas vezes sofremos e ficamos com o coração esmagado, esfacelado, de forma que parece que os nossos amigos nos abandonaram. E a alma cheia de ferida, que não encontramos lenitivo para curar essas feridas. Muitos jamais foram curados dos abusos, dos sofrimentos, até na infância. Outros nunca superaram o preconceito sofrido na escola, no trabalho. Outros nunca triunfaram sobre o sentimento da rejeição, sofrido dentro do próprio lar. Tudo isto nos traz e nos remete a pensar nos dias em que estamos vivendo, em que há tantas denúncias, há tantos momentos difíceis, né? Tantas coisas aconteceram e, portanto, né, nós estamos sem entender o que vai acontecer no dia de amanhã. Mas o salmista nos traz esse conforto e nos convida a trazer um louvor ao Deus Todo-Poderoso. Porque Deus, queridos, ele nada mais é do que o terapeuta da tua alma, da minha alma, da nossa alma. Ele pode todas as coisas. Nós não conseguimos curar a nós mesmos desses traumas, dessas doenças. Nós não temos força suficiente para restaurar nossa própria sorte. Porém,
quando as forças acabam, os sonhos são esmagados e o futuro parece cinzento, Deus coloca sobre nós a sua mão. Deus coloca sobre nós algo especial para animar, para nós avançar, para que não venhamos a voltar atrás. Ele traz-nos cura, Ele traz-nos restauração. É Deus quem ajunta os cacos da nossa vida. É Ele, só Ele. E Ele faz isso de forma que Ele consegue trazer, como diz o salmista, estou quebrado como um vaso, atirado, jogado fora. Mas Deus restabelece esse vaso, Deus restabelece essa vida, Deus restabelece o teu sentimento, Deus te faz um homem, uma mulher, para avançar, esquecer o passado e avançar. Aleluia! Ele é o autor, Ele ensina todas as coisas e nós podemos ver algumas verdades dentro desse salmo. A primeira verdade é que Ele edifica o seu povo. Ele é poderoso para erguer, fortalecer o abatido de alma. Aquele que está sofrendo, aquele que está jogado e parece que até a própria família o abandonou. Mas Deus pode edificar novamente o seu povo, a sua vida. É o próprio Deus quem atrai para si mesmos os espalhados pelo engano, pelo pecado. O pecado é que nos faz, como diz o profeta Isaías, quem faz separação de nós e de Deus é as nossas culpas, os nossos pecados. É isso que faz a separação, porque Deus veio para juntar. Ele mandou seu Filho Jesus Cristo. João 3,16 diz, porque Deus amou o mundo de tal maneira que deu seu Filho unigênito, para que todo aquele que nele crê não pereça, mas tenha a vida eterna. Deus trata todos aqueles amassados pela vida e que tiveram seu coração ferido. Querido, querida, quantas vezes você está olhando para si mesmo e vendo, eu estou todo quebrado, não tenho mais como avançar, eu não tenho mais como voltar a ser alguém que a sociedade possa reconhecer, ou mesmo você sendo reconhecido pela sociedade, mas lá no seu íntimo, o seu coração chora, a sua alma clama, o seu espírito se derrete na presença de Deus, esperando algo especial, porque Deus é bom e amável é cantar louvores ao nosso Deus. Aleluia. Deus, sendo médico dos médicos, né, Ele pode fazer de você alguém especial. Quem sabe você tem olhado e enxergado feridas no seu corpo, feridas físicas, emocionais, há feridas do corpo, há feridas da alma, há feridas feitas por nós mesmos e abertas por aqueles que nos atacam. Não podemos ser terapeutas eficazes de nós mesmos, mas precisamos de cura. E essa cura vem do Senhor. Precisamos de ter um coração sarado, de um coração aonde Deus venha cuidar de nós, dos nossos machucados, sarar as nossas dores, fazer com que nós venhamos a entender que só Deus pode fazer um milagre. Por isso eu te convido, querido, querida, presta atenção nesse louvor.

Não se desespere. Não se preocupe. O terapeuta está neste momento só aguardando o seu chamado. Chame por ele. Coloque a sua vida na mão de Deus, coloque o seu problema, a sua família, a sua dificuldade, coloque na mão de Deus e Ele vai te dar a resposta, porque Deus é o maior que seus problemas, Deus é maior que a sua dificuldade, Deus é maior que a sua esperança. Espere somente nele. Deus é Deus, em nome de Jesus. Eu vou orar por você. Eu vou orar. Deus, eu te dou graças, Pai, por esse momento, por essa palavra. Tu és, Senhor, o nosso terapeuta, Tu és aquele que cuida de cada um de nós. Cuida do meu amigo, cuida da minha amiga, Senhor. Cuida, Senhor. Estende a Tua mão, estende o Teu poder. Ah, Senhor, toma nas suas mãos aquele que está sofrendo, que está com dificuldade, aquele, aquela, Senhor, que está passando por um momento que não tem encontrado solução, mas Tu és a solução, Tu és o Deus soberano. E nós cremos no poder que há na Tua palavra, e a Tua palavra diz que nós devemos lançar, e estamos lançando aos Teus cuidados todas as nossas ansiedades, em nome de Jesus.

Querido, querida, nós queremos agradecer a você, Milton Andrade de Souza, um abraço, querido. Eliseu Ezequiel, meu cunhado, né? Quem mais está por aqui? Deus abençoe você que mandou aí o seu recado. Eu não li, mas saiba que você está na mão de Deus, né? E nós vamos ouvir mais um louvor aqui e eu já vou me despedir e você vai ficar ouvindo esse lindo louvor. Deus é fiel, com Nani Azevedo, na pedida da irmã Valdenira, e ela oferece para o seu esposo Norberto. Antes, porém, né? Eu quero dizer que sábado que vem nós estaremos de novo aqui. Deus abençoe você, tenha uma semana abençoada. E eu te espero às 3 horas ali no Coqueiro e amanhã às 19 horas na Bento Gonçalves 582. Deus abençoe. Yeah.

0: beijo.
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10:30. 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

Boa noite, Uberlândia! Faz barulho aí, Uberlândia, que eu quero ouvir! Que coisa linda, galera!

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1: Tchau, Julinha.
2: Os marcaram duas vezes assim.
1: Pedrão, como é que tá?

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2: Os falecidos das famílias Nhoato, Esquena, Fraporte, Demamã, Borghetti e Casari. Pelo sétimo dia de falecimento de Volney Scapini. Terceiro mês de falecimento de Dirce Conte. Terceiro mês de falecimento de Jurei de Tereza Valgoi. Sexto mês de falecimento de Romildo Cardoso. Oitavo mês de falecimento de Adiles Zambiasi Posa. Nono mês de falecimento de Maria Helena Eberhardt. Primeiro ano de falecimento de Maria Calduro. Quarto ano de falecimento de Ortenila Radaeli. Décimo terceiro ano de falecimento de Gisela Seibel. 18º ano de falecimento de Olívio Zanata. 22º ano de falecimento de Sabino Francisco Borghetti. 31º ano de falecimento de Alciro Valentim Borghetti.

com alegria, vamos acompanhar a procissão de entrada com o canto número 1 do folheto.

Nós temos uma imagem peregrina da Sagrada Família, que está peregrinando pelas paróquias da diocese. Em setembro vai acontecer um congresso estadual das famílias de todas as dioceses do Rio Grande do Sul. E essa imagem está peregrinando pelas paróquias da diocese, para a gente lembrar de rezar pelas famílias e também rezar por esse congresso que vai acontecer. Então eu convido a família, a Thaís, o esposo e o menino, para virem trazer a imagem da Sagrada Família. Vamos cantando Abençoa, Senhor.

Eu convido que o casal, a família, acenda ali no altar e acenda essa vela, para lembrar sempre que a luz de Deus ilumine sempre a vida de cada família, brilhar sempre a presença constante, consoladora e segura da presença de Deus. Então, por favor, acenda ali no altar e depois acenda aqui a vela, aqui junto à capelinha.

0: Às vezes não é assim. A gente pensa em fazer o melhor, mas de repente um sopro apaga, né? E precisamos da ajuda do outro, né? Vida de família é assim, é mútua ajuda, né? Precisamos sempre recomeçar de novo. Às vezes a gente está lá firme, mas de repente vem um ventinho e a gente vai meio que esmorecendo. Então que a gente seja sempre, tenha sempre a luz de Deus na vida de nossas famílias. Sagrada Família de Nazaré, rogai por nós. Sagrada Família de Nazaré, rogai por nós. Sagrada Família de Nazaré, rogai por nós. Muito obrigado. Podem voltar para o lugarzinho de vocês. E assim, como família maior que nós formamos pelo batismo, iniciamos com o sinal de nossa fé, sinal do nosso batismo, o nome do nosso Deus. Em nome do Pai, e do Filho, e do Espírito Santo. Amém. O Senhor esteja convosco.
1: Ele está no meio de nós.
0: Eu vos acolho a todos nesse final de tarde, início de noite, e vos desejo que a graça e a paz de Deus, o nosso Pai, o amor infinito de Jesus Cristo, nosso Senhor, na força e na comunhão do Espírito Santo, esteja sempre convosco.
1: Bendito seja Deus que nos reuniu no amor de Cristo. Irmãos e irmãs, neste domingo celebramos a misericórdia de Deus manifestada por meio de seu Filho Jesus Cristo. O convite de Jesus: segue-me. Dito ao publicano Mateus, abre uma nova perspectiva para todos que caminham errantes e sem esperança. A igreja é portadora desta esperança que brota do exercício da misericórdia para com todos.
0: No Evangelho, Jesus vai dizer que são os doentes que precisam de médico e não os sãos, recordando sempre que nós somos frágeis e que precisamos da misericórdia de Deus em nossa vida, em nossa relação familiar. Tantas vezes falhamos por palavras, por gestos. Às vezes sabemos o bem que queremos fazer, mas acabamos não fazendo. Então, no começo da celebração, abramos o nosso coração ao arrependimento para sermos mais dignos de nos aproximarmos da mesa do Senhor. No instante de silêncio, olhando para nós mesmos, reconhecendo nossas faltas, peçamos que o Senhor tenha misericórdia e nos perdoe. Senhor, que fazeis passar da morte para a vida quem ouve a vossa palavra, Senhor, tende piedade de nós.
1: Senhor, tende piedade de nós.
0: Cristo, que quisesses ser levantado da terra para que tenha a vida eterna todo aquele que crê em vós, Cristo, tende piedade de nós.
1: Cristo, tende piedade de nós.
0: Senhor, que nos submeteis ao julgamento da vossa cruz para levar-nos à glória da ressurreição, Senhor, tende piedade de nós.
1: Senhor, tende piedade de nós.
0: Deus Todo-Poderoso, rico em amor e misericórdia, tenha compaixão de nós, perdoe os nossos pecados e nos conduza a todos para a vida eterna. Amém. Pela vida das famílias, das crianças, da catequese, da Eucaristia, etapa 1, que hoje vamos entregar simbolicamente o livro da palavra, a Bíblia Sagrada. Por tudo isso, glorifiquemos a Deus, cantando glória a Deus nas alturas, número 4 na folhinha da missa. Cantemos.

0: Num instante de silêncio, cada um de nós, juntamente com todas as intenções apresentadas, cada um oferte, apresente a Deus, entregue a Ele aquilo que você traz ao coração. A tua casa, a tua família, essa semana que estamos terminando, esse mês que iniciamos, os nossos trabalhos, lutas de cada dia. Lembremos os doentes, os que estão nos hospitais. Rezamos pelas crianças da catequese, da Eucaristia etapa 1, juntamente com as catequistas e as suas famílias. Também queremos louvar a Deus pela vida, os 91 anos do seu Armando Meza Casa. Também hoje está de aniversário a irmã Florência de Lázari. Lembramos nossos falecidos, o sétimo dia de Volney Scapini, o terceiro mês de Dirce Conte, o terceiro mês de Jureide Teresa Valgoi, o sexto mês de Romildo Cardoso, o oitavo mês de Adiles Zambiasi Pozza, o nono mês de Maria Helena Eberard, o primeiro ano de Maria Calduro, o quarto ano de Ortenila Radaeli, o décimo terceiro ano de Gisela Seibel, o 18º ano de Olívio Zanata, o 22º ano de Sabino Francisco Borghetti, também o 31º ano de Alziro Valentim Borghetti. No instante de silêncio, cada um de nós apresente a Deus a sua vida, as suas intenções. Ó Deus, fonte de todo o bem, atendei ao nosso apelo e fazei-nos por vossa inspiração pensar o que é certo e realizá-lo com a vossa ajuda. Por nosso Senhor Jesus Cristo, vosso Filho que é Deus e convosco vive e reina na unidade do Espírito Santo por todos os séculos dos séculos.
1: Amém.
0: Sentados, eu quero convidar as crianças da primeira Eucaristia, etapa 1, para virem aqui em cima. Catequistas, venham junto, venham crianças. Deixe a folhinha no banco e venham todos aqui em cima, aqui no segundo degrau. Venham, podem vir. Podem ir mais para lá um pouquinho. Podem ir um pouquinho mais para lá. Isso, venham um pouquinho mais para cá, venham. Venham assim, venham, venham mais. Venham mais. Isso, venham mais. Pode um pouquinho mais, isto. Olha aí, que gurizada bonita. Hoje nós vamos entregar para eles e para elas, podem sentar vocês, e vamos entregar o livro da palavra de Deus, a Bíblia. Ela é luz para indicar o caminho. E ao indicar a Bíblia, entregar a Bíblia, a gente está dizendo assim, ó, a catequese é para a gente aprender o caminho de Jesus, aprender o amor de Deus por nós. E na Bíblia a gente encontra o caminho do amor de Deus por nós, sobretudo no que Jesus fez e ensinou. Então a gente entrega a Bíblia com esse significado. A catequese é para a gente aprender o caminho de Deus. E a gente aprende sobretudo acolhendo a palavra de Deus. Vocês me entregam por favor a Bíblia com o nome? O padre vai entregar para uns dois no microfone e depois então o grupo vai cantar o canto. Aqui a primeira. Quem é Daphne? Daphne, receba o livro da palavra de Deus, que na catequese tu possas acolher o que for te transmitido e tu possas crescer no amor a Deus, vivendo os ensinamentos de Jesus Cristo. Amém? Pode abrir a Bíblia. Alicia. Pode seguir, Alicia. Receba o livro da palavra de Deus, que na catequese tu possas, ajudada pelas catequistas, crescer sempre mais no caminho do amor a Deus e sobretudo nos ensinamentos de Jesus Cristo. Amém? O grupo de cantos pode entoar o canto.

atitude a vocês sempre conhecerem o grande amor de Deus a cada um de vocês e pela humanidade. Muito obrigado. Podem sentar no lugarzinho de vocês, como vocês estão. Estou agora com atenção. Obrigado, catequistas. Obrigado. Podem vir, leitores. Agora com atenção. Então vamos ouvir a palavra de Deus que nós sempre escutamos na missa. Na primeira parte, Deus nos fala através da sua palavra. Então ouçamos com atenção a palavra de Deus.

0: Leitura da profecia de Oséias. É preciso saber segui-lo para reconhecer o Senhor. Certa como a aurora é a sua vinda. Ele virá até nós como as primeiras chuvas, como as chuvas tardias que regam o solo. Como vou tratar-te, Efraim? Como vou tratar-te, Judá? O vosso amor é como a nuvem pela manhã, como orvalho que cedo se desfaz. Eu os despastei por meio dos profetas, arasei-os com as palavras de minha boca. Como luz expandem-se meus juízos. Quero amor e não sacrifícios, conhecimento de Deus mais do que holocaustos. Palavra do Senhor.
1: Graças a Deus.

falou o Senhor Deus, chamou a terra, do sol nascente ao sol poente a convocou. Eu não venho censurar teus sacrifícios, pois sempre estão perante mim teus holocaustos.

não te diria se com fome eu estivesse, porque é meu universo e todo ser. 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

imola a Deus um sacrifício de louvor e cumpre os votos que fizeste ao Altíssimo. Invoca-me no dia da angústia e então te livrarei e hás de louvar-me.

Leitura da Carta de São Paulo aos Romanos. Irmãos, Abraão, contra toda a humana esperança, firmou-se na esperança e na fé. Assim, tornou-se o pai de muitos povos, conforme lhe fora dito. Assim será a tua posteridade. Não fraquejou na fé à vista de seu físico desvigorado pela idade, cerca de 100 anos, ou considerando o útero de Sara já incapaz de

0: conceber. Diante da promessa divina, não duvidou por falta de fé, mas revigorou-se na fé e deu glórias a Deus, convencido de que Deus tem poder para cumprir o que prometeu. Esta sua atitude de fé lhe foi creditada como justiça, afirmando que a fé lhe foi creditada como justiça, a Escritura visa não só a pessoa de Abraão, mas também a nós, pois a fé será acreditada também para nós que cremos naquele que ressuscitou dos mortos, Jesus, nosso Senhor. Ele, Jesus, foi entregue por causa de nossos pecados e foi ressuscitado para a nossa justificação. Palavra do Senhor.
1: Graças a Deus.

Foi o Senhor quem me mandou boas notícias anunciar ao pobre, a quem está no cativeiro, libertação eu vou proclamar.

0: O Senhor esteja convosco.
1: Ele está no meio de nós.
0: Anúncio da boa notícia do Evangelho de Jesus Cristo escrito segundo São Mateus.
1: Glória a vós, Senhor.
0: Partindo dali, Jesus viu um homem chamado Mateus sentado na coletoria de impostos e disse-lhe: segue-me. Ele se levantou e seguiu a Jesus. Enquanto Jesus estava à mesa em casa de Mateus, vieram muitos cobradores de impostos e pecadores e sentaram-se à mesa com Jesus e seus discípulos. Alguns fariseus viram isso e perguntaram aos discípulos: por que vosso mestre come com os cobradores de impostos e pecadores? Jesus ouviu a pergunta e respondeu: aqueles que têm saúde não precisam de médico, mas sim os doentes. Aprendei, pois, o que significa: quero misericórdia e não sacrifício. De fato, eu não vim para chamar os justos, mas os pecadores. Palavra da salvação.
1: Glória a vós, Senhor.
0: Pode sentar um pouquinho? Irmãos e irmãs presentes aqui na igreja São João Batista, irmãos e irmãs que nos escutam pela rádio Brecha Mais, as crianças da catequese, catequistas e famílias. Na oração inicial da missa, nós rezávamos assim. Primeiro proclamávamos que Deus é a fonte de todo o bem. De Deus pode vir unicamente o bem. De Deus nunca virá algo que não seja o bem, que não seja algo bom. Mas aí talvez a pergunta de muita gente, e que às vezes leva a descrer, é: por que há tanto sofrimento, há tantas mazelas no mundo? Não é culpa de Deus, é culpa das ações humanas errado do ser humano. Por isso nós depois pedíamos para que Deus atenda o nosso apelo e, inspirados por Ele, pensemos o que é certo e possamos realizar com a ajuda de Deus. De Deus vem unicamente o bem, mas ajudados, inspirados por Deus, nós possamos pensar o que é certo e realizar o que é certo. Não apenas pensar o que é certo. Ah, eu sei que isso aqui é certo, mas vou fazer diferente, vou fazer errado. É pensar o que é certo e realizar o que é certo. A palavra de Deus que nós entregamos para as crianças, que nós escutamos na missa, nos apontam sempre esse caminho para a gente viver o plano, o projeto de amor de Deus. Por isso o refrão do salmo dizia: a todo homem, e aqui não significa homem enquanto sexo masculino, a todo homem enquanto humanidade, a toda humanidade que procede diretamente, eu mostrarei a salvação que vem de Deus. A palavra de Deus aponta o caminho, orienta a nossa vida para que andemos retamente. Agora, Deus nunca nos mandou fazer algo de errado. Ele sempre nos apontou o caminho e chama a humanidade a vivermos retamente. Então, um dia uma pessoa disse aí num lugar: ah, eu não vou na igreja porque quando eu era pequeno, meu pai ia no culto aos domingos, ia à missa quando tinha, depois ia na bodega, enchia a cara e vinha para casa e fazia extravio em casa. Então eu não vou na igreja porque meu pai ia na igreja e fazia tudo errado. Ora, eu disse para a pessoa assim: mas por acaso era o padre que mandava a pessoa fazer as coisas erradas? Era a palavra de Deus? Era o ministro da comunidade que dizia: não, depois do culto tem que ir lá na bodega, encher a cara e chegar em casa e bater na família? Não, a escolha errada era dele. Então, a palavra nos ensina sempre a andarmos no caminho reto. E quem anda no caminho reto encontrará a salvação. Na primeira leitura que nós escutamos de Oséias, é escrito no contexto de conflito. Um povo irmão que está em dois grupos divididos e brigando. E aí de repente se dão conta que entraram numa fria. Passaram a ter conflito, a lutar um contra o outro, sendo irmãos judeus. É como se nós aqui em Nova Brécia entrássemos em conflito com o povo de Encantado, que são nossos irmãos, de onde nós também saímos como município, entrássemos em conflito, em guerra. E o profeta Oséias escreve nesse contexto, ou seja, irmãos do mesmo povo judeu, a parte do norte que entra em conflito com a parte do sul, e de repente se dão conta que entraram numa fria, entraram no caminho errado. E aí se pergunta: a quem nós vamos recorrer? E aí se lembram: precisamos voltar a Deus, precisamos voltar ao Senhor, porque Ele jamais nos abandonou. E aí o profeta Oséias diz: olha, cuidado, hein? Cuidado, porque o vosso amor, ele é como o sereno da manhã. De repente ele já se desfaz. E aí a chamada de atenção que a leitura nos faz é o perigo de a gente viver uma religião momentânea. Muitos apelam à fé no momento do desespero, muitos apelam à fé na hora da dificuldade, mas não se fazem perseverantes. Como diz o ditado: quando a água bate no pescoço, quando o avião começa a cair, todo mundo grita por Deus, ninguém mais é ateu. Então o perigo é a gente viver uma fé momentânea, não uma fé sólida. Por isso o profeta diz: cuidado, hein? Cuidado ao dizer: nós vamos voltar para o Senhor, porque o vosso amor para com o Senhor pode ser talvez como o orvalho da manhã, que diante do primeiro raio de sol já desaparece. O perigo da gente viver uma fé apenas de ocasião, de momento, mas não uma fé sólida, uma fé convicta. E aí o profeta Oséias recorda: Deus não quer exterioridade, Ele quer de fato a nossa interioridade, Ele quer a nossa relação verdadeira com Ele. Por isso o profeta recorda: eu quero misericórdia e amor e não sacrifícios. Na segunda leitura da carta de São Paulo aos Romanos, Paulo apresenta um testemunho, um exemplo de quem soube viver uma fé sólida: Abraão, que acreditou sempre, mesmo diante da adversidade, mesmo diante da fragilidade da idade avançada, mesmo diante da esterilidade da sua esposa Sara. Abraão não deixou de acreditar, de crer, de ter fé em Deus. Aqui está o exemplo de uma fé sólida, daquele que acreditou sempre, mesmo também diante da adversidade. Que nós possamos também ter uma fé sólida, mesmo diante da adversidade, mesmo diante da provação. Que, lembrando também aqui a visita da capelinha da Sagrada Família, mesmo talvez diante dos momentos difíceis que vivemos em família, tenhamos uma fé sólida, tenhamos uma fé convicta. Porque, como dizia o texto da leitura, Abraão acreditou, colocou em Deus a sua confiança, mesmo diante de toda a adversidade. E no Evangelho nós vemos Jesus que passa e chama Mateus. E esse chamado é muito importante. Por quê? Primeiramente porque Mateus era um cobrador de impostos. E o cobrador de impostos no tempo de Jesus era a pessoa mais odiada. Pense em alguém odiado no tempo de Jesus: era o cobrador de impostos. Por quê? Ele era considerado um traidor, porque tirava dos seus irmãos, dos seus conterrâneos, para dar para o Império Romano. Então o cobrador de impostos era alguém muito mal visto. Inclusive era cuspido pelos seus co-irmãos e às vezes até agredido. E Jesus chama a este, que era visto como um desprezado, um pecador público, alguém odiado, e chama a este. E vejam bem, e diante do chamado, Mateus prontamente se coloca em prontidão, de pé para seguir o Senhor. Mateus, na sua vida de cobrador de impostos, estava lá destinado a curvar-se sobre aquela situação, viver unicamente daquela maneira. Mas de repente o Senhor o chama a viver de uma maneira nova, de uma maneira transformada. É assim, meus irmãos e minhas irmãs, na nossa vida cristã, nós somos chamados a não ficarmos vivendo uma vida encurvada sobre o erro, sobre o pecado, sobre o sofrimento, mas nos levantarmos e vivermos a vida nova que Cristo quer nos oferecer. E vejam bem, o chamamento de Cristo fez com que ele fosse sentar-se à mesa. E quem sentou-se à mesa? Os pecadores, os cobradores de impostos, aqueles de fato que não eram bem vistos. E aqui tem um ensinamento muito importante. Qual é o ensinamento? É que a comunidade, os seguidores de Jesus, ela não é formada por pessoas já santas, perfeitas. Os fariseus que criticavam a Jesus se julgavam já perfeitos, já santos, melhores que os outros. E vejam bem, nem tiveram coragem de perguntar a Jesus por que ele chamou a Mateus, ou por que se sentou com os cobradores de impostos. Foi perguntar às pessoas, porque se julgavam melhores, se julgavam na condição de julgar os outros, de apontar o dedo. E aí o evangelista quer ensinar com isto que a comunidade cristã, ela não é formada por pessoas perfeitas, pessoas santas, pessoas prontas, justas. Quem se acha justo já se acha pronto. O pecador sempre vai reconhecer que precisa mudar algo em sua vida. Quem se acha pronto nunca vai reconhecer que há algo a ser mudado, nunca vai reconhecer uma falha, nunca vai pedir perdão, nunca vai recorrer à misericórdia. E é um grande perigo da autossuficiência de muitos cristãos que se julgam já prontos. Ah, eu não tenho pecado, eu sou bom, não preciso ir à igreja. Como se estar na igreja fosse unicamente para os pecadores. É para todos. Ninguém possa julgar justo. E aí o Papa Francisco recordava: a igreja tem que ser como hospedaria, como hospital de campanha, aonde é o lugar para acolher os enfermos, os doentes, aqueles que precisam da misericórdia de Deus. A igreja não pode ser uma alfândega que julga. Você pode estar na comunidade e você não pode. É o lugar de buscar a misericórdia de Deus. A gente vai ao médico porque precisa do remédio. A gente está na igreja não porque está pronto e é santo já. A gente está na comunidade porque precisa do remédio. E o remédio é a misericórdia de Deus. O remédio é o perdão de Deus. Não chama unicamente os bons, os justos, os prontos. Chama aqueles que reconhecem que precisam da bondade e da misericórdia de Deus em suas vidas. Irmãos e irmãs, que nós, chamados a caminhar com o Senhor, e chamados a caminhar não porque somos melhores que os outros, não porque somos prontos, não, mas porque continuamente precisamos nos converter, precisamos do remédio que é a bondade e a misericórdia de Deus em nossas vidas, possamos viver sempre iluminados por Deus, escolher, saber e viver aquilo que é reto, que é correto, que consolidemos sempre a fé. Não vivamos uma fé de momento, de ocasião, não vivamos uma fé de entusiasmo que aí termina e passa, não vivamos uma fé de ocasião, de unicamente na hora do desespero, mas vivamos uma fé sólida. Olha, cuidado, dizia o profeta Oséias, o vosso amor para com Deus pode ser como o orvalho da manhã, diante do primeiro raio de sol desaparece e termina. Cuidado para não sermos cristãos católicos que tenhamos uma fé como o orvalho da manhã, que diante do primeiro raio de sol desaparece, mas uma fé sólida como a de Abraão, que soube confiar mesmo diante de toda a adversidade. Louvado seja nosso Senhor Jesus Cristo, para sempre, sempre seja louvado. Vamos ficar de pé e juntos vamos professar aquilo que nós cremos, a mesma fé, a fé da igreja, a fé do batismo, dizendo: creio em Deus Pai
1: Todo-Poderoso, Criador do céu e da terra, e em Jesus Cristo, seu único Filho, nosso Senhor, que foi concebido pelo poder do Espírito Santo, nasceu da Virgem Maria, padeceu sob Pôncio Pilatos, foi crucificado, morto, sepultado, desceu à mansão dos mortos, ressuscitou ao terceiro dia,
0: subiu aos céus, está sentado à direita de Deus Pai Todo-Poderoso,
1: onde há de vir a julgar os vivos e os mortos. Creio no Espírito Santo, na Santa Igreja Católica, na comunhão dos santos, na remissão dos pecados, na ressurreição da carne, na vida eterna. Amém.
0: Irmãos e irmãs, movidos pela esperança que brota do exercício da misericórdia do Senhor, apresentemos a Ele os nossos pedidos, e após cada prece nós vamos rezar conforme número 11 na folhinha da missa. Atendei, Senhor, nossa oração. Digamos: atendei, Senhor, nossa oração.
2: Pelo Papa León e todo o clero, para que o Senhor os cumule de todas as graças, para que possam melhor servi-lo e testemunhá-lo. Rezemos.
1: Atendei, Senhor, nossa oração.
2: Pelos irmãos e irmãs da vida consagrada na Igreja, para que perseverem na vivência dos conselhos evangélicos, antecipando nesta vida o que almejamos alcançar um dia no céu. Rezemos.
1: Atendei, Senhor, nossa oração.
2: Pelas famílias, para que cultivem em seus lares a boa nova do Evangelho e recordem-se de que pertencem à grande família de Deus. Rezemos.
1: Atendei, Senhor, nossa oração.
2: Pela nação brasileira, para que, pela intercessão da Mãe Aparecida, promova a paz e a justiça social. Rezemos.
1: Atendei, Senhor, nossa oração.
0: Pelas crianças da catequese, para que, ajudadas pelas catequistas e por suas famílias, possam fazer um caminho de solidificar a sua fé, não viver uma fé de momento, de ocasião, unicamente em vista do sacramento, mas uma fé de decisão, de vida, de seguimento a Cristo, que chama, porque Ele é bom e misericordioso para conosco. Digamos:
1: atendei, Senhor, nossa oração.
0: Deus nosso Pai, o vosso Filho Jesus não veio chamar os justos, mas os pecadores. Acolhei as preces que brotam de nosso coração, a fim de reconhecermos o vosso perdão e a vossa benevolência. Por Cristo nosso Senhor.
1: Amém.
0: Sentados para o momento da preparação das oferendas, vamos cantar: bendito seja o nome do Senhor, agora e para sempre. Número 12 na folhinha da missa. Cantemos.

0: Rezai, rezai, irmãos e irmãs, com o coração agradecido, porque tudo, a nossa vida, aquilo que somos e temos, o novo mês que iniciamos, a vida das crianças que iniciaram a catequese em preparação ao encontro bonito com Jesus na Eucaristia, catequistas e famílias, seja aceito e transformado por Deus Pai Todo-Poderoso.
1: Receba, Senhor, mais sacrifício para a honra do seu nome, para nosso bem e de toda a Santa Igreja.
0: Olhai, Senhor, com bondade nossa disposição em vos servir, para que a nossa oferenda vos seja agradável e nos faça crescer no amor. Por Cristo nosso Senhor. Amém. Amém. Continuamos proclamando, anunciando e celebrando a grande obra do amor de Deus, continuada presente entre nós no sacramento da Igreja. Número 14 na folhinha da missa. O Senhor esteja convosco.
1: Ele está no meio de nós.
0: Corações ao alto.
1: O nosso coração está em Deus.
0: Demos graças ao Senhor, que é o nosso Deus.
1: É o nosso dever e nossa salvação.
0: Na verdade é digno e justo. É nosso dever e salvação dar-vos graças sempre e em todo lugar. Senhor Pai Santo, Deus Eterno e Todo-Poderoso, vós nos concedeis a cada momento o que mais nos convém e conduzis a vossa Igreja por admiráveis e diversos caminhos. Vós não cessais de ajudá-la com a força do Espírito Santo, para que, sempre fiel ao vosso amor, jamais deixe de invocar-vos na tribulação, nem se esqueça de louvar-vos na alegria, por Cristo Senhor nosso. Por isso, associados aos coros dos anjos, nós vos louvamos com alegria, cantando com toda a Igreja a uma só voz.

0: santo e fonte de toda a santidade. Santificai, pois, esses dons, derramando sobre eles o vosso Santo Espírito, a fim de que se tornem para nós o corpo e o sangue de nosso Senhor Jesus Cristo.
1: Enviai o vosso Espírito Santo,
0: estando para ser entregue, e abraçando livremente a paixão, a morte de cruz, Jesus tomou o pão, pronunciou a bênção de ação de graças, partiu e o deu a seus discípulos, dizendo: tomai todos e comei, isto é meu corpo, que será entregue por vós.

Do mesmo modo, ao fim da ceia, ele tomou o cálice em suas mãos e, dando graças novamente, o entregou a seus discípulos, dizendo: tomai todos e bebei. Este é o cálice do meu sangue, o sangue da nova e eterna aliança, que será derramado por vós e por todos para a remissão dos pecados. Fazei isto em memória de mim.

0: É o Senhor que nos chama a segui-lo, porque Ele é rico em misericórdia para conosco. Nós colocamos em pé e aclamamos: mistério da fé e do amor.
1: Todas as vezes que comemos deste pão e bebemos deste cálice, anunciamos, Senhor, a vossa morte, enquanto esperamos a vossa vinda.
0: Celebrando, pois, o memorial da morte e ressurreição do vosso Filho, nós vos oferecemos, ó Pai, o pão da vida e o cálice da salvação, e vos agradecemos porque nos tornastes dignos de estar aqui na vossa presença e vos servir.
1: Aceitai, ó Senhor, a nossa oferta.
0: Suplicantes vos pedimos que, participando do corpo e sangue de Cristo, sejamos reunidos e unidos e reunidos pelo Espírito Santo num só corpo.
1: O Espírito nos una num só corpo.
0: Lembrai-vos, ó Pai, da vossa igreja, igreja que somos nós, pedras vivas, que a formamos, que a edificamos desde o batismo, igreja que se faz presente pelo mundo inteiro, e aqui convocada no dia em que Cristo venceu a morte e nos fez participantes de sua vida imortal, que ela cresça no amor, na caridade, no testemunho, no serviço à humanidade, em comunhão com o Santo Padre, o Papa Leão, com o nosso Bispo Diocesano Itacir, os bispos católicos do mundo inteiro, os presbíteros, os diáconos, a vida religiosa consagrada e todos os ministros e servidores do vosso povo.
1: Lembrai-vos, ó Pai, da vossa igreja.
0: Lembrai-vos também na vossa misericórdia, na vossa bondade, dos nossos irmãos e irmãs que adormeceram na esperança da ressurreição e de todos que partiram desta vida. Cada um em santo silêncio, recorde os seus falecidos, familiares, amigos, conhecidos, os que você traz ao coração na saudade. Lembramos de modo especial o sétimo dia de Volney Scapini, terceiro mês de Dirce Conte, terceiro mês de Jureide Teresa Valgoi, sexto mês de Romildo Cardoso, o oitavo mês de Adiles Zambiasi Pozza, o nono mês de Maria Helena Eberhardt, o primeiro ano de Maria Calduro, o quarto ano de Ortenina Radaeli. Recordemos todos os demais falecidos que trazemos o coração e na saudade. Acolhei-o junto a vós, na luz da vossa face.
1: Acolhei-os.
0: Enfim, nós vos pedimos: tende piedade de todos nós e dai-nos participar da vida eterna com a Virgem Maria, Mãe de Deus, nossa Mãe, Mãe da Igreja, Mãe dos Batizados, São José, o seu esposo, os apóstolos, São João Batista, nosso padroeiro, a bem-aventurada Madre Assunta Marchetti e todos os santos e santas que neste mundo viveram na vossa amizade, a fim de vos louvarmos e glorificarmos por Jesus Cristo, o vosso Filho. Ao final aclamamos, cantando juntos o Amém. Por Cristo, com Cristo e em Cristo, a vós, Deus Pai Todo-Poderoso, na unidade do Espírito Santo, toda honra, toda glória

0: banquete da Eucaristia é sinal de reconciliação e vínculo de união fraterna. Unidos como irmãos e irmãs, elevemos nosso braço aos céus e rezemos como Jesus mesmo nos ensinou, dizendo: Pai nosso, que estais nos céus,
1: santificado seja o vosso nome, venha a nós o vosso reino, seja feita a vossa vontade, assim na terra como no céu. O pão nosso de cada dia nos dai hoje, perdoai as nossas ofensas, assim como nós perdoamos a quem nos tem ofendido, e não nos deixeis cair em tentação, mas livrai-nos do mal. Amém.
0: Livrai-nos de todos os males, ó Pai, e dai-nos hoje a vossa paz. Ajudados pela vossa misericórdia, sejamos sempre livres do pecado e protegidos de todos os perigos, enquanto aguardamos a feliz esperança e a vinda do nosso Salvador Jesus Cristo.
1: Vosso reino, o poder e a glória para sempre.
0: Rezemos juntos, pedindo a paz e nos comprometendo em construí-la todos os dias, por palavras e por gestos. Digamos: Senhor Jesus Cristo, disseste aos vossos apóstolos: Eu vos deixo a paz,
1: eu vos dou a minha paz. Não olhei os nossos pecados,
0: mas a fé que anima a vossa igreja.
1: Dai-lhe segundo o vosso desejo a paz e a unidade. Vós que sois Deus,
0: com o Pai e o Espírito Santo. Amém. Paz a cada um de nós, paz em nossos corações, paz em nossas casas, paz a nossas famílias, paz ao mundo. Que a paz do Senhor Jesus esteja sempre convosco.
1: O amor de Cristo nos uniu.

0: São os doentes que precisam de médico e de remédio, e não os sons. Eu não vim chamar os perfeitos, os santos, os justos. Eu vim chamar os pecadores. Quero misericórdia e não sacrifícios. Felizes aqueles que acolhem o chamamento do Senhor e se decidem colocar-se no seu caminho. Eis o Cristo, Cordeiro de Deus, aquele que tira o pecado do mundo.
1: Senhor, eu não sou digno que entreis de minha morada, mas dizei uma só palavra e serei salvo.
0: O corpo e o sangue de Cristo nos dêem a graça da perseverança, da fidelidade, da conversão, da santificação. Nos guarde para o céu, nos guarde para a vida eterna.
1: Amém.
0: Comungar é ouvir o chamado do Senhor, é levantar-se para decidir-se caminhar com Ele, assumir um jeito novo, vida nova, vencer a prostração diante de uma vida velha marcada pelo erro e pelo pecado, e viver a vida nova em Cristo Jesus. Quem comungar duas filas no corredor central, receba a comunhão com fé, diga o amém, comungue na frente do Padre ou na frente dos ministros, das ministras. O canto de comunhão será: vem e eu mostrarei que o meu caminho te leva ao Pai. Número 16 na folhinha da missa.

0: Rezemos. Senhor de bondade, a vossa força salvadora nos liberte das más inclinações e nos conduza pelo caminho do bem. Olhe bem o que nós pedimos: que a vossa força salvadora nos liberte das más inclinações e nos conduza pelo caminho do bem. Por Cristo nosso Senhor.
1: Amém.
0: Vamos nos confiar a Nossa Senhora, rezando por nós, por nossa família, também com a visita da capelinha da Sagrada Família. Lembramos a família de cada um de nós, os que estão perto, os que estão longe. Lembramos os doentes, os que estão nos hospitais, ou enfermos em suas casas. Também queremos louvar a vida do seu Armando Meza Casa, hoje 91 anos. Também a irmã Florência de Lázari, que hoje também completa aniversário. Queremos também colocar nas mãos de Nossa Senhora a vida desses que renovam o dom de sua vida. Unimos-nos então a Nossa Senhora, rezando por nós e por nossas famílias, dizendo: Ave Maria, cheia de graça, o Senhor é convosco. Bendita sois vós entre as mulheres, e bendito é o fruto do vosso ventre, Jesus. Santa Maria, Mãe de Deus, rogai por nós, pecadores, agora e na hora de nossa morte. Amém. Nossa Senhora, Mãe e Rainha das Famílias,
2: rogai por nós.
0: Nossa Senhora, auxílio e socorro dos cristãos,
2: rogai por nós.
0: São João Batista,
2: rogai por nós.
0: Bem-aventurada Madre Assunta Marquete,
2: rogai por nós.
0: Sagrada Família de Nazaré, rogai por nós.

0: Pode sentar um pouquinho, por favor? Um minutinho, dois minutinhos ainda. Só quero lembrar que quarta-feira nós não teremos a missa pelos doentes com a bênção da saúde, porque sexta-feira é o dia dedicado ao Sagrado Coração de Jesus. Então nós vamos rezar às 4 horas a adoração ao Santíssimo Sacramento e às 4:30 a Santa Missa na sexta-feira, dia 12. Também agora segunda-feira, dia 8, lá na comunidade do Arroio da Laje, no município de Coqueiro Baixo, teremos festa às 10:30 a missa e depois almoços e os festejos durante a tarde. Essa festa já faz alguns anos que fazem na segunda-feira, para permitir também que os que estão fora possam vir participar da festa lá na comunidade. Segunda-feira, dia 8, festa na comunidade do Arroio da Laje, lá no município de Coqueiro Baixo. Também, por falar nisso, já estamos nos aproximando da festa de São João Batista. Daqui a duas semanas será a festa de São João Batista. Os festeiros, a diretoria estão trabalhando, já vendendo a rifa, estão organizando a festa. Os ingressos, a partir de segunda-feira, estarão à venda na Agropecuária dos Guris, no sindicato, na Secretaria Paroquial e na Padaria Paludo. Estarão à venda os ingressos para a festa. R$60 adultos, R$30 de 7 a 11 anos.
1: Querido Padre Silmar, que completou mais um ano de vida ontem, dia 5, queremos lhe desejar um feliz aniversário. Que Deus continue abençoando sua vida com muita saúde, paz, sabedoria e alegria. Agradecemos por sua dedicação, fé e amor ao servir nossa comunidade, guiando-nos pelos caminhos do Evangelho e sendo um exemplo de bondade e esperança para todos. Que São João Batista e Madre Assunta Marchetti protejam e intercedam sempre por sua missão sacerdotal. Que este novo ano de vida seja repleto de bênçãos, realizações e da presença constante de Deus. Parabéns pelo seu aniversário. Receba o carinho, a gratidão e as orações de toda a nossa comunidade. Gostaria de parabenizar a irmã Florência, que está de aniversário hoje. Neste dia tão especial, queremos agradecer sua dedicação, seu carinho, trabalho e sua presença em nossa comunidade. Que Deus abençoe sua caminhada com muita saúde, paz e muitas alegrias. E além deles, gostaria de parabenizar a todos que aniversariam no mês de junho, cantando um parabéns a todos.

0: que o Parto tá muito magrinho, né? Isso, muito bem, muito obrigado. O Parto tá muito magrinho, tem que cuidar bem do corpo, né? Muito obrigado. Também divido então esses parabéns com o seu Armando, que hoje completa 91 anos. Eu quero chegar na idade dele com lucidez, viu? E também com a irmã Florence, que hoje está de aniversário. Ela não está na missa porque ela está um pouco com dificuldade, não se machucando, por isso ela não está na missa. E também tem uma catequizanda, que está de aniversário na segunda-feira, né? Levanta a mão aí. Isso. Está de aniversário na segunda-feira também. Parabéns também. Muito obrigado, viu? Obrigado à diretoria, obrigado pelo carinho. Obrigado, muito obrigado mesmo. Obrigado. Vamos deixar ali, não, depois eu pego. Muito obrigado. Monique, tu faz a foto depois, faz favor. O padre vai dar a benção com a capelinha. E depois, antes de nós irmos embora, eu gostaria de fazer uma foto com a capelinha, para a gente mandar para a diocese também. Então eu peço que depois todos venham mais para o corredor central, para a gente fazer uma foto bem bonita junto com a capelinha. E vem aqui a família que trouxe a capelinha, depois vem aqui, venha Thaís e o marido e o menino, venham aqui depois para segurar a capelinha também. Então o padre vai dar a benção sobre todos, com a capelinha da Sagrada Família, e depois fazemos uma foto junto. O Senhor esteja convosco.
1: Ele está no meio de nós.
0: Pela intercessão da Sagrada Família de Nazaré, desça sobre a tua família, a tua casa. Chegue aos doentes, aos enfermos, aos que estão nos hospitais, às famílias enlutadas. Chegue na vida de cada uma das crianças, da catequese, catequistas e famílias. A bênção do Deus rico em amor e misericórdia, Ele que é Pai, Filho e Espírito Santo. Amém. Vamos fazer a foto então? Venham todos. Venham Thaís. Venham todos mais. Venham coroinhas, ministros. Isso, vocês segurem mais a frente aqui junto. Cadê o menino? Volta o menino de vocês. Abençoa, Senhor, as famílias. Amém.

0: uma boa semana, saúde, paz, alegria. Vamos em paz e o bom Deus vos acompanhe sempre. Graças a Deus. Muito obrigado. Obrigado. Obrigado.
1: Ficou forte, né? 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
2: Maravilha, maravilha, muito bom poder estar mais uma vez aqui com todos vocês, pela Rádio Brécia Mais FM 93,1, para apresentar o programa Luz da Verdade. Meu nome é Argelo José Cardoso, e esse programa vai ao ar no primeiro sábado do mês, das 19 às 20 horas. Esse programa é da Igreja Pentecostal Unida do Brasil e é um programa unicista, né? Programa unicista, para quem não sabe, é programas onde a gente ensina como está na Bíblia, né? Por isso o lema do programa é a Igreja que prega o Evangelho que a Bíblia ensina. Porque a Bíblia diz que só há um Deus, só há um corpo, só há um Senhor, só há um Espírito, só há um batismo, uma fé. E tudo isso está unicamente em Jesus Cristo, e é isso que nós mostramos aqui toda vez. O nosso objetivo aqui é fazer com que você entenda a verdadeira palavra de Deus do jeito que ela é, para que você possa ter a tua salvação, porque a Bíblia diz que conhecereis a verdade e a verdade vos libertará. Se a verdade liberta, a verdade

Então, é muito sério, tá bom? Nós vamos hoje rodar muitos hinos, tem bastante hinos para rodar aí para esse povo, né? Povo que eu tenho conversado aí com esse pessoal, estão gostando do programa, né, pessoal? Todos que a gente conversa com eles, fala sobre o programa, pessoal, gosto muito do programa, né? Porque tem muitas palavras da Bíblia que pessoas nunca ouviram, né? E estão ouvindo, então isso faz muita diferença. E os hinos também, né? Que os hinos por si só também já são pregação, então é muito bom, né? E quem gosta de um violão, né? Gosta de escutar o som do violão, que é muito bonito mesmo, né? E é bom também, tá beleza? Vamos lá, esses hinos é da dupla Argelo e Argelo Filho, né? As letras e música, né? A maioria delas, eu acho que tem uma ou duas que não é nossa. As outras são todas nossas. Deve ter em todas que para gravar também, deve ter ainda mais umas 30, 40 pronta para gravar, mas não tô no momento não tá tendo tempo, né? Não tá tendo tempo por causa do meu filho, que ele trabalha, então tá difícil. Mas a época que ele pegar férias, nós vamos ver se gravamos aí mais uma porção de hinos aí para largar no programa, tá bom? Vamos lá, vamos começar então mandando hinos para esse povo. Quero mandar esse primeiro hino pro meu amigo Orlando Zanata, né, lá de Arroio Bonito, né? Garibaldi, acho que é. Meu amigo Alcides Zanata, também da Linha Negócio. Quero pedir perdão aí pro meu amigo Alcides Zanata, que eu tenho errado o nome dele duas vezes no programa, fui me notar depois. Chamei ele de Euclides, mas no nome, na verdade, é Alcides Zanata. Alcides, para você, para tua família, teus filhos, neto, né? Esposa. Um grande abraço aí e que Jesus possa abençoar poderosamente a vida do senhor e de todos da sua família, tá? Vamos lá também, quero mandar esse hino lá pro meu amigo, meu irmão na fé, Antônio Mendonça, lá na linha Barra Seca, no município de Pouso Novo, né, que está na escuta do programa. Que Jesus possa abençoar, irmão, a tua vida, a vida do meu irmão, da irmã Salete, de todos os filhos, netos, enfim, cada um que pertence à sua família aí, que Jesus possa abençoar poderosamente. E vamos rodar então para esse primeiro hino para esse povo, né? Um hino bonito, presta bastante atenção na letra dele, que é uma letra muito inspirada, né? Uma letra que é a pura verdade que aconteceu e vai acontecer de novo, que tem por título Duas Arcas.

Estamos apresentando o programa Luz da Verdade da Igreja Pentecostal Unida do Brasil, a igreja que prega o evangelho que a Bíblia ensina. Eu quero lembrar mais uma vez, né, que no terceiro domingo do mês estamos com um grande culto lá na comunidade das Dores, né, na igreja evangélica ali na propriedade do meu irmão, meu amigo Antônio Camargo, né, com a presença do pastor José Fábio de Gravataí e todos da sua comitiva também, né? Você que deseja aí aprender mais de Jesus, você é nosso convidado especial, tá bom? Vamos ler mais um texto aqui que está em João 1, isso está do 1 ao 14. João 1, do 1 ao 14. Eu abrevio aqui um pouco para não ficar muito longo, eu pego alguns versículos, mas você pode ler do 1 ao 14 e você vai encontrar o que eu vou ler aqui. A palavra, né, que está falando sobre Jesus, né? Sobre Jesus ser o próprio Deus. Diz aqui: no princípio era o verbo. O verbo é a palavra, aquela palavra que disse: faça-se e as coisas se fizeram. E o verbo, essa palavra, estava com Deus, estava com o poder. Entendendo bem que a palavra Deus, ela não identifica quem é. A palavra Deus, a palavra Deus é um pronome, né? Ela não é um nome de alguém específico, ela é um pronome. Tanto que o Deus Buda, quem chama o Buda de Deus, diz Deus Buda. E escreve com letra maiúscula também. Deus Buda. Só nós que não escrevemos Buda com Deus Buda com letra maiúscula. A gente põe a letra minúscula, porque nós sabemos que não é um Deus que criou o céu e a terra. Mas aqueles que acreditam isso, né, vai botar Deus com letra maiúscula. Então a palavra Deus com letra maiúscula não identifica quem é. E esse verbo, diz aqui, esse verbo, essa palavra estava com Deus, estava com o Criador. Só existe um Criador. Estava com Ele. Ele estava no princípio, o verbo estava no princípio com Deus, a palavra estava no princípio com Deus, e todas as coisas foram feitas por Ele. Por esse verbo que estava com Deus, que era a palavra. Por isso que aquele que vai aparecer em Apocalipse diz que o nome dele é a palavra de Deus. A palavra de Deus. A palavra de Deus é Jesus. Né? O princípio era o verbo estava com Deus, o verbo era Deus. E todas as coisas foram feitas por ele, pelo verbo, pela palavra de Deus. Sem ela, nada do que foi feito se fez, sem esse verbo, que é Jesus Cristo. Estava no mundo, nota bem aqui, ó. Esse verbo, a palavra, estava no mundo, que é o próprio Deus, estava no mundo, e o mundo foi feito por ele. Mas o mundo não o conheceu. Quando se fala mundo, não se fala todos. Fala as pessoas que não crê. As pessoas que têm coração duro. Esses é considerado mundo. Não é da terra em si que está falando do planeta. Quando fala mundo aqui, está falando das pessoas que não crê. As pessoas que não têm uma fé viva. Porque a palavra própria diz que a fé não é de todos, né? Mas aqueles que têm a fé verdadeira, o próprio Jesus disse que não pertencem ao mundo, né? Aqueles que têm uma fé viva nele não pertencem ao mundo. Então, e o mundo foi feito por ele, e o mundo não o conheceu. E esse verbo, então, que era o próprio Deus, que foi Jesus que se apresentou aqui, se fez carne, diz aqui no versículo 14, e habitou entre nós, e vimos a sua glória, né? Como a glória do unigênito do Pai, cheio de graça e de verdade. O único gene, né? Não era dois genes ali, tinha um só. O gene do Pai estava ali. Era ele, forma de filho, e porque ali era o próprio Pai que estava ali dentro daquele corpo, tá? Então é muito sério. Vamos lá, vamos mandar esse próximo hino. Então eu quero mandar lá pro meu irmão Antônio Camargo, né? Também pro meu irmão Jonas, lá em Lajado, lá que está, né, em Cruzeiro, mora em Cruzeiro, meu irmão Jonas, né, Jonas Marques. Também vamos mandar lá pro meu irmão Valdemar de Oliveira, lá em Cachoeirinha. Que Jesus possa abençoar a vida dos meus irmãos, né, poderosamente. E quero também mandar esse próximo, aproveitar, mandar lá pro meu amigo João Machado, né? João Machado, que gosta muito desse hino. E João aí, ó, no terceiro domingo do mês, aí eu vou passar aí para pegar você aí, ó. Se Deus quiser aí, se prepara aí pra gente ir pra igreja.
também ali meus amigos da linha da Guebaixa, ali o Beto Zambiazzi, se quiser ir para a igreja nesse dia, no Ar de Bairros, quem tiver afim ali, os que couber no golzinho ali, nós arrastamos, vamos toda lá para a igreja, lá ouvir a palavra de Deus e se aperfeiçoar no nosso Deus, tá? Então, no terceiro domingo do mês, às 14h, lá na igreja da comunidade do meu irmão Antônio Camargo. Vamos lá, vamos mandar esse próximo hino para esse povo, então, que tem por título Tarde Demais.

Estamos apresentando o programa Luz da Verdade, o programa da Igreja Pentecostal Unida do Brasil, a igreja que prega o evangelho que a Bíblia ensina. Uma igreja unicista, uma igreja que segue os ensinamentos de antes do imperador Constantino, antes dos imperadores romanos, né? Quando mataram aqueles cristãos primitivos. Essa é a doutrina que a Igreja Pentecostal Unida do Brasil e muitas outras que estão por aí, que praticamente está no mundo inteiro, mas não tem um grandão lá em cima, um pastorzão esperando dinheiro lá na ponta. Não tem. Cada lugar faz o seu trabalho por amor à palavra de Deus, para espalhar a palavra de Deus, o evangelho do reino, como a Bíblia diz, que quando o evangelho do reino estiver nos quatro cantos da terra, Jesus vai voltar. E eu acredito que já está chegando por lá, porque está espalhado para o mundo inteiro, praticamente, né? Em igrejas pequenas, às vezes nas beiradas, nas beiras, como aqui na Nova Brécia, né? Já tem Pouso Novo, uma igrejinha lá, né? E Jesus disse que não é para se preocupar com o pequeno rebanho. Então, nós não estamos preocupados com igrejas cheias, né? Se tiver a igreja cheia, tudo bem. Amém. Se não estiver cheia, não tem problema. Nós vamos fazer nossa parte contando, falando a verdade, aquela que Jesus mandou contar, e aqueles que quiserem, porque a pessoa tem o livre arbítrio, então ele pode fazer o que ele quiser, né? Ele pode fazer o que ele entender. E aí, assim vai ser no dia do juízo, a separação dos que aceitaram e dos que não aceitaram, tá bom? Então vamos lá, vamos mandar mais hino então para esse povo. Quero mandar esse próximo hino lá para os meus amigos lá no Pilãozinho, meu amigo Olidos Barbieri, também para minha tia Terezinha, a tiazinha, né? Meu amigo Vilso Facione, todos das suas famílias, né? Sua esposa, seus filhos, neto. Também quero mandar para o meu amigo Rogério de Cali Pito, né, o Pito, né, se estiver na escuta, Pito, abraço forte aí para você, para tua família, né, Deus abençoe você, tua mãe, teus filhos, tá? Vamos lá então, vamos rodar esse hino, e para os demais aí no Pilãozinho, né, os que estiverem na escuta aí no Pilãozinho, que Deus abençoe a vida de vocês. Vamos mandar esse hino que tem por título Não Posso Viver Sem Jesus.

Estamos apresentando o programa Luz da Verdade da Igreja Pentecostal Unida do Brasil, a igreja que prega o Evangelho que a Bíblia ensina. Nós vamos pegar mais um texto aqui, muito bom também, que está em João 2, 1, 2, do 1 ao 2 e do 4 ao 5. Você pode ler do 1 ao 5, parelhinho, que vai ser, você vai entender o que vai estar escrito aqui. E ao terceiro dia, fizeram-se umas bodas em Caná da Galileia e estava ali a mãe de Jesus. E foram também convidados Jesus e os seus discípulos para as bodas. Disse-lhe Jesus. Aí nesse instante ali, aqui no caso eu vou contar um pouco, nesse instante que estavam nas bodas, acabou o vinho, né? Acabou o vinho. E aí Jesus olhou para Maria e falou: mulher, o que eu tenho contigo? Ainda não é chegada a minha hora. Mulher, o que eu tenho contigo? Ela reclamou que não tinha mais vinho. Ela sabia que ele podia fazer vinho. Ela sabia que todo o poder que ele tinha. Nota então que Maria sabia que Jesus, que ali naquele menino ali estava, naquele homem ali estava o próprio Deus. Porque ela falou: ó, não tem mais vinho. Mas o que Jesus tinha a ver no caso? Mulher, o que eu tenho contigo? Ele deu para entender para ela: mas o que eu vou fazer? Certo? Talvez até para ver a fé dela, né? Porque a fé de Maria é a mesma fé de qualquer crente que hoje acredita em Jesus. Mas ele entendeu que a fé dela era forte e ela entendia que ele era o próprio Deus. Aí ele disse para ela: não é chegada a minha hora ainda. Sua mãe disse aos empregados, então a sua mãe disse aos empregados: fazei tudo o que ele vos disser. Ela mandou que eles fizessem tudo o que ele mandasse, porque ela sabia que eles iam mandar eles pegarem água, porque ele iria fazer a transformação de água para vinho. Por que ela sabia disso? Porque ela era uma crente, ela tinha fé, ela cria que Jesus, o próprio que estava nela, era o próprio Deus. Então, é muito sério, medita bastante nisso. Vai lá em João 2, pode ler do 1. Aqui eu pulei um pouco para abreviar um pouco mais, tá? Do 1 ao 5 você vai achar isso. João 2, do 1 ao 5, Evangelho de João, tá bom? Vamos lá, vamos mandar mais então para esse povo. Quero mandar esse próximo hino para os meus amigos da linha Alegre Baixa, né? Meus amigos Beto Zambiase, Tonho Zambiase, Paulinho Zambiase, sua mãe. Também lá para o meu amigo Moacir Biondo, sua esposa Nilva, seu filho Robertson e todos da sua família, né? Mandamos lá também para o meu amigo Leonir Meneghetti, sua esposa Gema, seu filho Fábio, e também lá para o irmão dele, o Walter Meneghetti, para o seu cunhado, cunhado dele, que é, agora me esqueço o nome do cunhado dele, mas seu cunhado aí, Walter, teu cunhado vai para ele também, que Deus abençoe, a Vilmar, né, Vilmar, isso aí. E sua esposa e todos aí, meu amigo Anuar de Bairros, enfim, todos os demais que estiveram ligado aí na linha Alegre Baixa, que Jesus possa abençoar poderosamente a vida de vocês, né? E vai para vocês esse hino que tem por título Só Existe Um, que é Jesus.

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Lembrando que no terceiro domingo do mês, grande culto lá na Comunidade das Dores, né, na propriedade do meu irmão, amigo Antônio Camargo, né, com a presença do pastor José Fábio da Silva e a sua comitiva de Gravataí, né? Você que está deseja aí conhecer mais as coisas de Deus, deseja aprender o evangelho da salvação, que tem desejo no coração de fazer as coisas de Deus, porque tem pessoas que têm desejo de servir a Deus, né? E às vezes não tem um lugar certo onde ensina aquilo que a pessoa deve fazer. Então lá é o lugar certo, lá é o lugar que você vai ter esse conhecimento, tá? Aguardamos todos vocês lá. Vamos ler mais um texto então da Bíblia aqui, que está em Mateus 11, do 27 ao 30, aonde diz Jesus dizendo assim: todas as coisas me foram entregues por meu Pai. Nota aqui, quando ele fala me foram entregues por meu Pai, vocês notam que ele está falando do próprio Espírito Santo, e ele está falando em forma de filho, nascido de mulher. Entenda bem, nós temos que entender a Bíblia como ela é. Como ela diz, né? Porque em outras partes, então, não iria dizer que Jesus dizendo para Felipe, eu sou o próprio Pai, né? Então, por isso que tem muitas coisas aqui que se a pessoa não buscar de verdade, ela não acha. Lá em João 14, 8 e 9, ele diz para Felipe, eu sou o Pai. Aqui ele está dizendo, me foram entregues por meu Pai. O próprio Jesus dizendo, o mesmo. Só que o quê? Ele estava em forma de filho. Mas como lá, Felipe não sabia que ele é o próprio Pai que estava ali encarnado. Felipe não sabia, mas ele deu a conhecer a Felipe. Foi entregue por meu Pai. E ninguém conhece o Filho senão o Pai. Nota bem isso. Ninguém conhece o Filho senão o Pai. E ninguém conhece o Pai senão o Filho. E aqueles a quem o Filho quiser revelar. Nota bem. Ele não disse ao inverso. Ele disse, ninguém conhece o Filho senão o Pai. E ninguém conhece o Pai senão o Filho e aqueles a quem o Filho quiser revelar. Então, ele não disse aqueles a quem o Pai quiser revelar. Aqueles a quem o Filho quiser revelar. Por quê? Porque o Pai, para quem buscar e entender, o Pai está nele. Tanto que ele diz, ó, o Pai está em mim e eu estou no Pai, em uma altura aí. Né? Somos um. Né? É que nem nós somos corpo e espírito. Ele estava ali com um corpo de humano, logicamente que não foi feito por homem, nem por nada humano, mas ele tinha ali um corpo onde ele tinha que andar na terra. E Deus, em forma de Deus Espírito, não poderia andar na terra, de forma nenhuma, porque a palavra diz que se alguém visse Deus de cara a cara, a pessoa morreria. Então, ele, para poder andar na terra, ele teve que tomar forma de homem, né? E senão, seria todos morreriam. Então, ele tomou a forma de homem, o próprio Deus, e veio. E depois ele segue dizendo aqui, vinde a mim todos os que estáis cansados e oprimidos, e eu vos aliviarei. Vinde a mim, ele não falou ide ao Pai, vinde a mim. Tomai sobre vós o meu jugo e aprendei de mim, que sou manso e humilde de coração, e encontrareis descanso para as vossas almas. Porque o meu jugo é suave e o meu fardo é leve. Né? Então, por que que todas as pessoas que creem de verdade, eles falam aceitar Jesus? Aceitar Jesus. As pessoas falavam para mim aceitar Jesus, eu aceito Jesus. Desde que eu nasci, eu aceito Jesus, eu sei. Mas eu aceitava Jesus como um menininho separado, do filho de um, e lá... não tinha nada a ver com Deus, ele era só o filho, e dali a pouco então já era dali a pouco já vinham as contradições dizendo menino Deus, e já vinham dizendo que ele era Deus na carne, e então era uma confusão. Hoje eu entendi, pela graça de Deus, quando busquei de todo o coração, deixei muitas coisas para trás para poder entender isso, eu entendi que esse nome, ele tem todo o poder. Esse nome é que carrega tudo o que se diz Deus, como diz em Colossenses 2, 8 e 9. Toda a divindade habita em Jesus Cristo, tá?
Então é muito sério. Você que está levando a sério a tua salvação, é para você essa palavra. Você que está levando a sério, você que não vai na igreja só para a fachada, ou não vai na igreja só para dizer que foi, e depois para poder fazer coisas erradas, dizer, ah, eu já fui na igreja, posso fazer como o que eu quiser agora, que já fui na igreja, né? Não é assim. Você que deseja de verdade a tua salvação, você preste muita atenção nisso que se fala aqui, tá bom? Vamos lá, vamos mandar mais hino para esse povo, que eu quero mandar para o meu, então, para o meu amigo Sirinei Conte, para o meu amigo Sirinei Conte, para sua esposa Lourdes, né? E também para os seus filhos, Nora, Genro, todos os que estiver por lá, né? Vai este próximo hino. Quero mandar para o meu amigo Lécio, também ali no Coqueiro, sua esposa Jurema, meu amigo Elógio Vanaz, sua esposa Gelsira. Vamos lá para o meu amigo Davanir Baldiceira, e que a sua esposa Regiane, seus filhos, Cauê e Cauã, meus amiguinhos. E também quero mandar para o meu amigo Jacir Bonacina. Jacir Bonacina, para o senhor esse hino também. Que Deus abençoe sua vida e todos da sua família, tá bom? Vamos lá, vamos mandar esse próximo hino para esse povo, que tem por título Seu Nome é Jesus. Música.

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Nós vamos ler, já vamos começar a ler uns textos da Bíblia, e muitos textos da Bíblia, e hoje está especial, hoje está para quem quer entender aí com relação ao batismo, com relação a quem é Jesus Cristo. Tá recheado hoje o programa de textos bons para que você preste atenção, você que está interessado, né? Porque para quem não está interessado, nada interessa. Agora, para quem está interessado, uma vírgula da palavra de Deus vai fazer muita diferença, tá bom? Vamos lá. Aqui está em Mateus 28, do 16 ao 20, diz assim: E os 11 discípulos partiram para a Galiléia, para o monte que Jesus lhes tinha designado. E quando ouviram, o adoraram, mas alguns duvidaram. E chegando-se Jesus, falou-lhes, dizendo: É-me dado todo o poder nos céus e na terra. Portanto, ide e ensinai todas as nações, batizando-as em nome do Pai e do Filho e do Espírito Santo. Preste bastante atenção nisso. Daqui a pouco nós vamos falar sobre isso. Ensinando-as a guardar todos os seus as coisas que eu vos tenho mandado. E eis que eu estou convosco todos os dias até a consumação dos séculos. Nota aqui que Jesus disse que era para eles fazer discípulos de todas as nações, batizando-os em nome do em o nome do Pai, do Filho e do Espírito Santo. Então, para quem não sabe, quem chega de soco assim e vê batizando em nome do Pai, do Filho e do Santo, vai pensar que é para batizar nos três títulos: Pai, Filho e Espírito Santo. Mas é para quem buscar de todo o coração, porque por isso a palavra diz que tem que buscar de todo o coração, para poder entender. Quem buscar de todo o coração vai entender quem é esse o nome, quem é esse nome do Pai e do Filho e do Espírito Santo, né? Porque a Bíblia diz que Jesus, sendo o próprio Deus, ele deixou o seu trono de glória e veio em forma de homem, né? Veio em forma de filho, humilde, para nos dar, ensinar o caminho da salvação. A Bíblia diz em Isaías, capítulo 9, verso 6, diz assim, o profeta dizendo: um filho se nos deu, escuta bem o que isso quer dizer, um menino nos nasceu, e o seu nome, eu vou ter sua parte, e o seu nome será Maravilhoso Conselheiro, Deus Forte, Pai, ó, Pai da Eternidade e Príncipe da Paz. Já veio, o profeta veio dizendo desde lá que Jesus é o próprio Pai. E esse Pai iria ter um nome, que foi o nome que ele recebeu, Jesus, né? Nós temos lá em João, capítulo 14, verso 8 e 9, Filipe perguntando para Jesus: mas se tu vai para o céu, deixa o Pai com nós, e isso nos basta. Jesus olhou para Filipe e disse: ah, estou há tanto tempo convosco, Filipe, e não sabe? Não me conheces ainda? Quem me viu a mim, viu o Pai. Como dizes tu, mostra-nos o Pai? Outra vez Jesus dizendo que ele é o Pai. Então, ó quem é o Pai. O Pai é o próprio Jesus. E em vários lugares, Colossenses 2, 8 e 9, diz que toda a divindade está em Jesus Cristo. Tudo que se diz divino, Deus, está em Jesus Cristo. E nós vamos ter um resumo lá em Mateus 16, 19, onde Jesus disse para Pedro: eu te darei as chaves da porta do céu. Nota que tem uma chave, um segredo, que alguém vai ter que descobrir para poder entrar no céu. Eu te darei as chaves da porta dos céus. E tudo o que tu ligares na terra será ligado nos céus. E tudo o que tu desligares na terra será desligado no céu. Isso não era só Pedro, no caso. Ele ia dar para Pedro, mas isso ia ser sucessivamente de geração em geração, né? E os que criam iam ter essa chave na mão. E aí Pedro, como ele teve essas chaves, e Jesus não iria deixar sem revelar qual era a chave, no dia de Pentecostes, então Pedro teve a revelação, teve o entendimento. Lógico que Jesus foi dando o entendimento para eles, foi ensinando eles desde o começo, dizendo que ele era o Pai e mostrando. Aonde Pedro caiu a ficha dele no dia de Pentecostes,
aonde aquelas pessoas que estavam todos à volta deles perguntaram a ele o que que eles deveriam fazer, eles que tinham recebido ali o Espírito Santo como os apóstolos. E Pedro disse para eles: arrependei-vos dos vossos pecados e sejam batizados no nome de Jesus Cristo para perdão dos vossos pecados e recebereis o dom do Espírito Santo. Deus não iria fazer de forma nenhuma duas formas de batismo para confundir as pessoas. Deus não iria fazer isso. Ele não iria fazer o batismo no nome de Jesus diretamente, literalmente, e também lá em Pai, Filho e Espírito Santo. É que o outro segredo está que Constantino, um homem ímpio, um homem que só pensava em dinheiro, só pensava em coisas da terra, ele viu esses três títulos lá na Bíblia e ele pegou e matou os crentes que eram batizados no nome de Jesus e deu outra fórmula de batismo, que é nos três títulos, Pai, Filho e Espírito Santo, e alivianou tudo, fez tudo mais fácil para aquele povo, para que ele pudesse ter soldados e não precisava sair ter o trabalho de matar as pessoas. Não que eles não gostavam de matar, eles gostavam, mas que eles não tinham tempo para ficar matando. Então ele deu essa forma de batismo e fingiu uma conversão, né? O imperador Constantino forjou lá uma conversão e ele saiu batizando nesses três títulos: Pai, nome do Pai, do Filho e Espírito Santo, onde que Jesus é o Pai Criador, Jesus é o Filho Redentor e Jesus mesmo é o Espírito Santo Consolador. Tudo está nele. Por isso que ele é o próprio Deus e o batismo verdadeiro é literalmente no nome dele. Beleza? Vamos lá então. Vamos mandar mais hino para esse povo? Quero mandar esse próximo hino pro meu amigo César Ongarato lá na Cordilheira. Ele e todos da sua família. Quero mandar também pro meu amigo André Ongarato, sua mãe, todos da sua família também. Vai pro Ernesto Ongarato e todos da sua família. Vamos lá pro Classi Ongarato, né, meu amigo? Deus abençoe a vida tua, Classi, tua família também, todos da tua família. E esse hino vai para você também. E para todos os demais que aí na Cordilheira estiverem na escuta aí, que Deus possa abençoar poderosamente a vida de cada um de vocês, né? E que possam tirar bastante proveito desses ensinos, porque a nossa salvação, ela depende de muita busca. Ela depende de as pessoas se dispor a conhecer esse Deus, porque nós temos que conhecer, nós temos que crer, conhecer e obedecer a Deus para sermos salvos. E o batismo, eu diria que é o primeiro passo de obediência aos mandamentos de Deus, às coisas que pertencem à salvação, tá bom? Vamos lá, vou mandar então esse próximo hino para esses meus amigos, que tem por título: O Nome Dele é Jesus.

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Estamos chegando ao finalzinho do programa, quero ler mais um texto aqui, que você preste muita atenção. Esse texto é um texto chave para que você possa ter um bom entendimento da palavra de Deus. Aqui diz assim, Judas capítulo 1 verso 4 diz assim: porque se introduziram alguns homens que já antes estavam escritos para este juízo, homens ímpios, que convertem em dissolução a graça de nosso Deus e negam a Deus único, dominador e Senhor nosso, Jesus Cristo. Eu vou ler mais uma vez para você prestar bem atenção. Está em Judas 1, capítulo 1, verso 4. Diz assim: porque se introduziram alguns que já antes estavam escritos para este mesmo juízo, homens ímpios, que convertem em dissolução a graça de nosso Deus e negam a Deus, único dominador e Senhor nosso, Jesus Cristo. A palavra dizendo aqui é literalmente que Jesus Cristo é o único Deus. E tem pessoas que negam isso. E a Bíblia chama essas pessoas que negam isso de ímpios, né? Não está dizendo aqui que tem um caminhão de deuses ou outro. Está dizendo que tem único. E negam a Deus. E negam a graça do nosso Deus, único dominador e Senhor nosso, Jesus Cristo. Então é muito sério, você presta bastante atenção, que isso é muito sério. Eu quero deixar um hino rodando aqui, então é o último hino que eu vou estar rodando, que tem por título Batizar no Seu Nome, Por Quê? E quero pedir que Jesus abençoe cada um dos que estiveram na escuta, que possam no próximo primeiro sábado do mês, né, que possamos todos ter saúde e vida, né, para estarmos novamente aqui para ouvirmos a palavra de Deus, né? Aprender mais de Deus, porque ele mesmo diz: aprendei de mim, que sou manso e humilde de coração. Então, que Jesus possa abençoar cada um que esteve na escuta e que sejam todos cheios da graça de Deus nesse decorrer desse mês, né? Meditando nessas palavras e aprendendo de Jesus, tá bom? E fiquem todos na paz do Senhor e Salvador Jesus Cristo.

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